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2: A cara de felicidade, alegrando os sonhos e querendo dizer que a sua alma nunca vai envelhecer e que sofrer não é a solução. É melhor manter acesa uma chama no coração e a certeza na mente de que um dia se encontrarão novamente.

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2: Bom dia. As notícias apresentadas por Cristina Xavier. A Autoridade Nacional Reguladora de Medicamentos, ANARME, ordenou o encerramento de 5 farmácias privadas nos distritos de Belém e Xokwe, em Gaza, por várias irregularidades. Das irregularidades constatadas, destacam-se as precárias condições de higiene e conservação das instalações, armazenamento inadequado de medicamentos, falta de sistemas de climatização e saneamento básico precário. A informação foi partilhada por Ricardo Afonso, colaborador da Divisão de Inspeção e Licenciamento de Entidades na ANARME.
3: Comercialização de produtos fora do prazo, comercialização de produtos que não estão registados no país. Um outro motivo que fez com que uma das farmácias fosse encerrada estava a exercer a atividade farmacêutica, mesmo depois de ter sido encerrada, ou seja, houve uma ação prévia em que determinou o encerramento dessa farmácia. E essa farmácia, porque devia realizar alguns trabalhos de obras, no sentido de requalificar a farmácia, ao invés de requalificar as instalações, ela procedeu com a dispensa de medicamentos sem reunir ainda as condições necessárias.
2: Ricardo Afonso, colaborador da Divisão de Inspeção e Licenciamento de Entidades na Autoridade Nacional Reguladora de Medicamentos, e o encerramento de 5 farmácias privadas nos distritos de Belém e Xokwe, na província de Gaza. Está na fase avançada o processo de concessão da fábrica de painéis solares, situada no distrito de Boane, província de Maputo, que se encontra paralisada há mais de 3 anos. Entre as causas que ditaram a paralisação do fabrico de painéis solares está o desajustamento das tecnologias usadas no processo de produção. O presidente do Conselho de Administração do Fundo Nacional de Energia, Matt Gondola, explica que reverter o atual cenário, tendo já sido lançado um concurso público para o efeito.
4: Lançou-se um concurso, uma empresa a qual foi feita a cedência, ainda não está em funcionamento. Os processos administrativos têm que correr dentro dos procedimentos definidos pelo Estado. É preciso que o Tribunal Administrativo acolha a intenção que nós temos e faça a respectiva chancela. Estamos bastante expectantes e temos estado a dizer à empresa que está por frente que, assim que tivermos o sinal, pretendemos que se dê celeridade para que esta fábrica possa retomar e cumprir com a sua missão. É preciso reestruturar o pacote tecnológico, dar maior eficiência e assegurar com que a fábrica responda às exigências do mercado.
2: Presidente do Conselho de Administração do FUNAI, Meto Gondola, na visita de monitoria efetuada este sábado à fábrica de painéis solares no distrito de Boane, província de Maputo, atualmente paralisada devido a problemas operacionais. Moçambique arrecadou 7 milhões de meticais na gala da angariação de fundos para os gabinetes das primeiras damas de África. A esposa do presidente da República disse que o valor arrecadado na gala da angariação de fundos realizada em Luanda, capital angolana, destina-se à reabilitação de um hospital no distrito de Mecanhelas, província do Niassa. Geta Chapo falava em Luanda para jornalistas moçambicanos no fim da sua visita de trabalho a Angola.
5: Temos muitas crianças que queimam-se durante o final do ano com os fogos de artifício. Também temos muitas crianças, e não são mesmo adultos, que queimam-se. E tendo esse hospital especializado para esta área é muito importante. E também iremos enviar uma equipe em coordenação com a saúde para vir apreciar, ver e aprender e podermos implementar no nosso país. É verdade que é preciso ter recursos, mas com a ajuda de Deus e apoio dos nossos parceiros, tudo é possível e podemos conseguir.
2: Esposa do presidente da República, Geta Chapo, falando em Luanda, no final da sua visita de trabalho a Angola. E uma nota da presidência da República indica que a primeira-dama participa este domingo no culto de bênção do Fórum das Mulheres e divulgação do papel da mulher religiosa na preservação dos valores morais para o bem-estar da sociedade, a realizar-se na capela da Igreja Velha Apostólica em Moçambique, na Vila Municipal da Manhissa, província de Maputo. A nota refere que a participação da primeira-dama insere-se no seu compromisso de apoiar iniciativas que promovam a unidade, a paz, a solidariedade e o fortalecimento da família, reconhecendo o contributo das organizações religiosas e das mulheres na construção de uma sociedade mais harmoniosa, inclusiva e assente em valores. O distrito de Caurabaça prevê produzir mais de 50 mil ovos por dia a partir deste mês de agosto, no âmbito do projeto integrado de desenvolvimento Transformar. O coordenador do projeto disse que a produção será assegurada por um efetivo inicial de 50 mil galinhas poedeiras. Samuel Simão explicou que os ovos produzidos serão comercializados nos mercados dos distritos de Caurabaça, Mágoa, Marara e Xangara, bem como na cidade de Tete.
6: Nós precisamos das madeiras para produzir ovos férteis, para transferirmos para as incubadoras para fazermos os pintos. Os pintos, frango de corte, pintos para poedeira. Então, o ciclo será interno. Aqui só vai sair a carne e o ovo para o mercado de Tete ou do mercado regional.
2: Samuel Simão explicou que o projeto Transformar pretende igualmente incentivar o empreendedorismo na cadeia avícola

futebol. Ainda este sábado, o Ferroviário de Nampula e as Águias Especiais de Lixinga empataram a zero e o Grupo Desportivo em Comate cedeu em

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0: Resposta num jogo que decorreu no Caldeirão de Chivete. Também este sábado, o Ferroviário de Nampula recebeu as Águias Especiais de Lixinga, no estádio 25 de junho em Nampula, e não foi além de um empate a 0 golos, num jogo pouco emotivo, com pouca oportunidade para capitalizar. Nelson Tatane.
1: O treinador adjunto do Ferroviário de Nampula, Moussagi Ramdala, aponta a falta de montaria como estando na origem do empate caseiro diante das Águias Especiais de Lixinga. O jogo disputado este sábado era pontuável para a primeira mão dos quartos de final da Taça de Moçambique no Santuário, 25 de junho. Mau-mau, como é conhecido na tribo de futebol, disse que a segunda mão em Lixinga pode ser mais complicada, uma vez que o adversário já demonstrou as suas capacidades ao afastar os ferroviários de Lixinga e de Nacala.
2: Podíamos ter ruído esse jogo na primeira parte, mas com a menor pontaria, arrisca ou o primeiro jogo ou empatar. E isto é eliminar uma equipe da segunda liga que já mostrou, se tem alguma coisa a dizer, ao eliminar duas grandes equipes, a equipe do Tambora, que é o procurador de Lixinga, o procurador de Nacala. Mas veio aqui que conseguiu, e no resto agora continua a trabalhar para a segunda eliminatória, que vai ser lá, também vai ser um termo difícil, por tudo que mostraram aqui. Vamos procurar aprimorar aquilo que é, dá para aprimorar, se tudo sair lá, para a eliminatória concluída.
1: Fernando Machatini, treinador das Águias Especiais de Lixinga, disse que o empate sabe a vitória e tudo está em aberto para resolver a eliminatória no seu reduto.
3: O empate a sabor da vitória para nós, porque aquilo que está a ser justo e objetivo está sendo alcançado, pouco aos poucos, mas tudo com humildade e respeito sobre o resultado.
1: Treinador das Águias Especiais de Lixinga, Fernando Machatini, o empate este sábado sem abertura de contagem no terreno de locomotiva de Nampula, na primeira mão dos quartos de final da Taça de Moçambique. Nelson Tatanha, RM Desporto, Nampula.
0: Na Vila de Xinavan, o grupo desportivo de Incomate cedeu um empate a um golo frente ao Ferroviário de Maputo. No rescaldo do encontro, o treinador dos açucareiros, Edson Mavunga, não escondeu o desalento.
4: O empate acaba se encaixando, sendo para ver uma equipe grande em relação ao Incomate. 1-1 para este público que esteve aqui e para pessoas que dizendo que este campo não podia se jogar jogo da Taça de Moçambique com uma boa relva. Agora é só pensar o que vai acontecer na segunda mão.
0: Por sua vez, o técnico principal do Ferroviário Maputo, Carlos Manuel, sobre as contas do apuramento, mostrou-se esperançado.
5: Este resultado acaba por ser bom para nós, porque levamos a decisão da eliminatória.
6: Nós somos mesmo adultos que queremos e tendo esse hospital especializado para esta área é muito importante. E também iremos enviar uma equipe em coordenação com a saúde para vir apreciar, ver e aprender e podermos implementar no nosso país. É verdade que é preciso ter recurso, mas com a ajuda de Deus e apoio dos nossos parceiros, tudo é possível e podemos conseguir.
7: Esposa do presidente da República, Guetta Chapo, falando em Luanda no final da sua visita de trabalho à Angola. Entretanto, hoje a primeira-dama participa no culto de bênção do Fórum das Mães e divulgação do papel da mulher religiosa na preservação dos valores morais para o bem-estar da sociedade. O evento realiza-se na capela da Igreja Velha Apostólica, em Moçambique, na vila municipal da Manhissa, província de Maputo. Uma nota da Presidência da República indica que a participação de Guetta Chapo insere-se no seu compromisso de apoio a iniciativas que promovam a unidade, paz, solidariedade e o fortalecimento da família, reconhecendo o contributo das organizações religiosas e das mulheres na construção de uma sociedade mais harmoniosa, inclusiva e assente em valores. O distrito de Cahora-Bassa prevê produzir mais de 50 mil ovos por dia a partir deste mês de agosto, no âmbito do Projeto Integrado de Desenvolvimento Transformar. O coordenador do projeto disse que a produção será assegurada por um efetivo inicial de 50 mil galinhas poedeiras. Samuel Simango explicou que os ovos produzidos serão comercializados nos mercados dos distritos de Cahora-Bassa, Mague, Marara e Xangara, bem como na cidade de Tete.
8: Nós precisamos das matrizes para produzir ovos férteis, para transferirmos para as incubadoras, para fazermos os pintos. Os pintos, falamos de corte, pintos para poedeira. Então, o ciclo será interno. Aqui só vai sair a carne e o ovo para o mercado de Tete ou do mercado regional.
7: Samuel Simango explicou que o projeto Transformar pretende igualmente incentivar o empreendedorismo na cadeia avícola e consolidar Cahora-Bassa como um dos principais polos de produção de ovos e carne. Nota do desporto, a União Desportiva do Songo derrotou este sábado as Águias Especiais da Beira por 2 bolas sem resposta em partida da primeira mão das meias-finais da Taça de Moçambique em futebol. Ainda este sábado, o Ferroviário de Nampula e as Águias Especiais de Lixinga empataram a 0 e o grupo desportivo de Incomate cedeu 1, empate a 1 golo frente ao Ferroviário de Maputo. Este domingo jogam a Associação Desportiva de Vilanculo, Costa do Sol, no campo municipal Valdemar de Oliveira Fernandes, na Maxixe. Ferroviário da Beira, Testa África de Chimoio, no Caldeirão de Cheveve, e o Ferroviário de Lixinga, Baía de Pemba, no Estádio Municipal 1º de Maio. Todos os jogos estão agendados para as 14 horas e 45 minutos. A fechar o resumo das temperaturas máximas previstas para hoje nas principais cidades, Tete e Pemba poderão registrar hoje 29 graus centígrados de temperatura máxima, seguidas por Vilanculo com 26 graus. Maputo, Inhambane, Beira e Nampula esperam hoje uma máxima de 25 graus, Quelimane 24, Xai-Xai 22 graus, e, por fim, Lixinga, as mais frescas com, melhor, Lixinga e Chimoio, as mais frescas com uma temperatura máxima de 20 graus centígrados. Apresentamos as notícias das 7 às próximas às 9 horas.

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1: As notícias a esta hora, apresentadas por Adéri Tulipang, muito bom dia.
2: Uma vez mais, bom dia, Gércio Alexandre e ouvinte. Moçambique arrecadou 7 milhões de meticais na gala de angariação de fundos para os gabinetes das primeiras damas de África. A esposa do presidente da República disse que o valor arrecadado na gala de angariação de fundos realizada em Luanda, capital angolana, destina-se à reabilitação de um hospital no distrito de Mecanhelas, província do Niassa. Queta Chapo falava em Luanda aos jornalistas moçambicanos no fim da sua visita de trabalho à Angola.
3: Temos muitas crianças que queimam-se durante o final do ano com os fogos de artifício. Também temos muitas crianças, e não são mesmo adultos, que queimam-se. E tendo esse hospital especializado para esta área é muito importante. E também iremos enviar uma equipe em coordenação com a saúde para vir apreciar, ver e aprender e podermos implementar no nosso país. É verdade que é preciso ter recurso, mas com a ajuda de Deus e apoio dos nossos parceiros, tudo é possível. Podemos conseguir.
2: A esposa do presidente da República, Guedes Chapo, falava este sábado em Luanda, no fim da sua visita de trabalho à Angola. Entretanto, hoje, por cá, a primeira-dama da República participa no culto de bênção do Fórum das Mães e divulgação do papel da mulher religiosa na preservação dos valores morais para o bem-estar da sociedade. O culto tem lugar na capela da Igreja Velha Apostólica em Moçambique, na Vila Municipal da Manhissa, província de Maputo. Uma nota da Presidência da República indica que a participação da primeira-dama insere-se no seu compromisso de apoiar iniciativas que promovem a unidade, paz e solidariedade e o fortalecimento da família, reconhecendo o contributo das organizações religiosas e das mulheres na construção de uma sociedade mais harmoniosa, inclusiva e assente em valores. A multinacional petroquímica sul-africana Sasol aplica mais de 20 milhões de meticais na requalificação de duas unidades sanitárias no distrito de Govuro, província de Inhambane. Trata-se dos centros de saúde de Pande e Doane, que passarão a contar com blocos operatórios equipados com tecnologia moderna para o atendimento à população. A administradora do distrito de Govuro, Natália Chivambo, destaca o impacto que se... Dizíamos que a administradora do distrito de Govuro, Natália Chivambo, destaca o impacto que se perspectiva com a requalificação das duas unidades hospitalares, cujas obras deverão estar prontas até dezembro próximo. As intervenções nas duas infraestruturas enquadram-se na implementação dos acordos de desenvolvimento local celebrados entre as comunidades, o governo distrital e a multinacional. O Fórum das Organizações da Sociedade Civil e o Conselho Empresarial Provincial de Cabo Delgado manifestam preocupação face à decisão da Total Energies de financiar a formação de jovens e a modernização do Instituto Industrial e Comercial da Matola, província de Maputo, em detrimento dos jovens de Cabo Delgado. Em conferência de imprensa conjunta convocada este sábado na cidade de Pemba, as duas agremiações alertaram que o financiamento avaliado em pouco mais de 190 milhões de meticais deveria ser realizado em Cabo Delgado para reverter a falta de mão de obra local qualificada para os megaprojetos de gás natural liquefeito nas zonas de exploração de hidrocarbonetos e da indústria extrativa. O porta-voz do Fórum das Organizações da Sociedade Civil de Cabo Delgado, Abdul Gafur, defendeu a necessidade de um diálogo inclusivo para reverter o cenário e garantir oportunidades equitativas a todos os segmentos ao nível local. Por sua vez, o presidente do Conselho Empresarial Provincial de Cabo Delgado, Mahmoudo Irache, sublinhou que a decisão para melhor gera apreensão e indignação no setor privado local, já fragilizado pelo impacto do terrorismo e dos eventos climáticos extremos. Residentes da sede distrital de Gilé, na Zambésia, condenam a crescente onda de linchamentos de cidadãos e destruição de infraestruturas privadas naquela região. Os moradores explicam que, nos últimos tempos, o distrito registra casos de justiça pelas próprias mãos, envolvendo cidadãos que alegadamente são acusados de tráfico de órgãos humanos. Por seu turno, o administrador de Gilé, Pascoal Sitoy, também manifesta preocupação com o comportamento violento de alguns cidadãos, associando a situação à exploração de recursos naturais. Na atualidade internacional, um avião turístico despenhou-se no sul do Peru, resultando em 13 mortos sem sobreviventes. A aeronave transportava 11 passageiros e 2 pilotos que sobrevoavam as linhas de Nazca, uma paisagem turística reconhecida pela Unesco como Património Mundial. Entre os 13 ocupantes estão 11 turistas de nacionalidades italiana, alemã e espanhola, incluindo dois pilotos. O avião incendiou-se após o choque, inviabilizando manobras de salvamento no local, noticia a Al Jazeera. Investigações sobre as causas exatas da queda do aparelho continuam a ser apuradas pelas autoridades de aviação civil do país. No desporto, a União Desportiva de Songo derrotou este sábado as Águias Especiais da Beira por 2 bolas sem resposta em partida da primeira mão das meias-finais da Taça de Moçambique em futebol. Ainda este sábado, o Ferro Verde Nampula e as Águias Especiais de Lixinga empataram a 0 e o Grupo Desportivo de Incomate consentiu um empate a 1 golo frente ao Ferroviário de Maputo. Hoje jogam a Associação Desportiva de Vilanculo, Costa de Sol, no Campo Municipal Valdemar de Oliveira Fernandes, na Maxixe, Ferroviário da Beira, Testa África de Smui, no Caldeirão do Chiveve, e o Ferroviário de Lixinga, Baía de Pemba, no Estádio Municipal, 1 de maio. Todos os jogos estão agendados para as 14 horas e 45 minutos. Fechamos com o resumo das temperaturas máximas previstas para hoje. As cidades de Tete e Pemba esperam uma máxima de 29 graus, seguidas por Vilanculo com 26 graus centígrados, Maputo, Inhambane, Beira e Nampula 25 graus, Quelimane 24, Xai-Xai 22 graus, Lixinga e Chimoio podem ser as mais frescas, com uma máxima prevista de 20 graus centígrados. Apresentamos as notícias das 9 às próximas às 11 horas.

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3: Atenção às notícias já a seguir apresentadas por Adéri Tulipanga. Bom dia.
4: Muito bom dia, Rosa Freitas e ouvinte. Moçambique arrecadou 7 milhões de meticais na gala de angariação de fundos para os gabinetes das primeiras damas de África. A esposa do presidente da República disse que o valor arrecadado na gala de angariação de fundos realizada em Luanda, capital angolana, destina-se à reabilitação de um hospital no distrito de Mecanhelas, província do Niassa. Geta Chapo falava em Luanda a jornalistas moçambicanos no fim da sua visita de trabalho à Angola.
5: Temos muitas crianças que queimam-se durante o final do ano com os fogos de artifício. Também temos muitas crianças, e não são mesmo adultos, que queimam-se. E tendo esse hospital especializado para esta área é muito importante. E também iremos enviar uma equipe em coordenação com a saúde para vir apreciar, ver e aprender e podermos implementar no nosso país. É verdade que é preciso ter recursos, mas com a ajuda de Deus e apoio dos nossos parceiros, tudo é possível e podemos conseguir.
4: Esposa do presidente da República, falando este sábado em Luanda, no fim da sua visita de trabalho à Angola. Entretanto, hoje, por cá, a primeira-dama da República participa no culto de bênção do Fórum das Mães e divulgação do papel da mulher religiosa na preservação dos valores morais para o bem-estar da sociedade. O culto tem lugar na capela da Igreja Velha Apostólica em Moçambique, na Vila Municipal da Manhissa, província de Maputo. Uma nota da Presidência da República indica que a participação da primeira-dama insere-se no seu compromisso de apoio a iniciativas que promovam a unidade, paz, solidariedade e o fortalecimento da família, reconhecendo o contributo das organizações religiosas e das mulheres na construção de uma sociedade mais harmoniosa, inclusiva e assente em valores. A multinacional petroquímica sul-africana Sasola aplica mais de 20 milhões de meticais na requalificação de duas unidades sanitárias no distrito de Govuro, província de Inhambane. Trata-se dos centros de saúde de Pande e Doane, que passarão a contar com blocos operatórios equipados com tecnologia moderna para o atendimento à população. A administradora do distrito de Govuro, Natália Chivambo, destaca o impacto que se perspectiva com a requalificação das duas unidades hospitalares, cujas obras deverão estar prontas até dezembro próximo.
6: Este já é um grande ganho para o distrito, porque vamos oferecer este serviço que só era possível encontrar em Vilanculo, que é o nosso hospital de referência. Então, com a requalificação desses dois centros, sentimos nós que vamos passar a oferecer mais serviços. Temos o laboratório, existem equipamentos de laboratório que nós não conseguíamos usar, mas depois da conclusão destas reabilitações ou requalificação, passaremos a usar, passaremos a oferecer estes serviços.
4: As intervenções nas duas infraestruturas enquadram-se na implementação dos acordos de desenvolvimento local celebrados entre as comunidades, o governo distrital e a multinacional. O Fórum das Organizações da Sociedade Civil e o Conselho Empresarial Provincial de Cabo Delgado manifestam preocupação face à decisão da Total Energies de financiar a formação de jovens e modernização do Instituto Industrial e Comercial da Matola, província de Maputo, em detrimento dos jovens de Cabo Delgado. Em conferência de imprensa conjunta convocada este sábado na cidade de Pemba, as duas agremiações alertaram que o financiamento avaliado em pouco mais de 190 milhões de meticais deveria ser canalizado a Cabo Delgado para reverter a falta de mão de obra local qualificada para os megaprojetos de gás natural liquefeito nas zonas de exploração de hidrocarbonetos e da indústria extrativa. O porta-voz do Fórum das Organizações da Sociedade Civil de Cabo Delgado, Abdul Gafur, defendeu a necessidade de um diálogo inclusivo para reverter o cenário e garantir oportunidades equitativas a todos os segmentos a nível local.
7: Temos a Escola Industrial da cidade de Pemba, que pode servir bem para o acolhimento de jovens que necessitam desta qualificação de mão de obra, não só para com a bacia do Rovuma, mas sim olhando naquilo que é sobre as oportunidades da exploração mineira na província de Cabo Delgado.
4: Por sua vez, o presidente do Conselho Empresarial Provincial de Cabo Delgado, Mahmoudo Irache, sublinhou que a decisão gera apreensão e indignação no setor privado local, já fragilizado pelo impacto do terrorismo e dos eventos climáticos extremos. Residentes da sede distrital de Gilé, na Zambésia, condenam a crescente onda de linchamentos de cidadãos e destruição de infraestruturas privadas naquela região. Os moradores explicam que nos últimos tempos o distrito registra casos de justiça pelas próprias mãos envolvendo cidadãos que alegadamente são acusados de tráfico de órgãos humanos. Por seu turno, o administrador de Gilé, Pascoal Sitroy, também manifesta preocupação com o comportamento violento de alguns cidadãos, associando a situação com a exploração de recursos naturais.
2: Tem sido o apanágio, onde existirem recursos minerais, este fenómeno é comum, mas preocupam, de facto. Temos como referência a localidade de Muiana, uma localidade que estas situações, num passado recente, se fizeram sentir em grande medida. Podemos também chamar a esta referência a localidade de Miral. Incluíram as vandalizações, a destruição da própria sede do posto policial.
4: Administrador de Gilé, Pascoal Sitoy. Na atualidade internacional, um avião turístico despenhou-se no sul do Peru, resultando em 13 mortos, 100 sobreviventes. De acordo com a Al Jazeera, a aeronave transportava 11 passageiros e 2 pilotos que sobrevoavam as linhas de Nazca, uma paisagem turística reconhecida pela Unesco como Património Mundial. Entre os 3 ocupantes estão 11 turistas de nacionalidades italiana, alemã e espanhola. O avião incendiou-se após o choque, inviabilizando manobras de salvamento no local. Investigações sobre as causas exatas da queda do aparelho continuam a ser apuradas pelas autoridades de aviação civil do país. Na vizinha África do Sul, a polícia apreendeu mais de 100 kg de cocaína no aeroporto internacional Oliver Tambo, em Joanesburgo. O carregamento, avaliado em 28 milhões de randes, cerca de 100 milhões de meticais, foi detectado na última sexta-feira. A droga vinha do Brasil e foi descoberta após um alerta da Unidade de Integridade de Fronteiras da Informação Criminal. Até o momento, não há registro de detidos. As investigações continuam em curso. Apresentamos as notícias das 11, as próximas, às 12 horas e 30 minutos, e estas estarão inseridas no Jornal da Tarde.
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0: Muito boa tarde, caro ouvinte. Boa tarde, Adéri Tulipang. Quais são os tópicos para o Jornal da Tarde deste domingo?
1: Rosa Freitas e ouvinte, boa tarde. No distrito de Limpopo, em Gaza, perspectiva-se boa colheita na presente época agrícola, depois da região ter perdido tudo após ser fustigado pelas cheias deste ano. Está reaberto o acesso ao Parque Nacional de Chimanimani no distrito de Sussundenga, em Manica, onde, entre várias atrações turísticas, podem ser vistas as pinturas rupestres. O acesso estava bloqueado devido à degradação das vias de acesso por conta das últimas cheias. Melhor, das últimas chuvas. No estrangeiro, queda de avião faz 13 mortos no sul do Peru. Os desenvolvimentos a partir das 12 horas e 30 minutos. Até já.
0: Até já, Adéri Tulipang, muito obrigado. Está formulado, caro ouvinte, o convite para acompanhar o Jornal da Tarde em cadeia nacional.
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4: 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Depois dos nossos compromissos comerciais aqui na Rádio Moçambique, a Marra Capulana.

Neyma Júlia Alfredo, nascida 6 de maio de 1979, na cidade de Maputo, é uma das conhecidas cantoras moçambicanas, destacando-se pelos seus trabalhos nos géneros de marrabenta, kizomba e afrozouk. Tarde de domingo, na sua companhia Domingos Cadeado e Rosário Domingos, é um trio de domingo, de forma diferente. O domingo é dia, Domingos Cadeado é o nome de quem está a falar para si, Rosário Domingos é o apelido de quem está a cuidar a qualidade desta emissão. Por isso, fique deste lado, nos acompanhe com mais calma, com mais suavidade. 11 horas e 13 minutos é domingo. É sempre assim, é sempre assim, porque o Ray Stewart também vai apresentar aquilo que sabe fazer.

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Elisa Gomara Saia.

Elisa Gomarassai, a música é bonita. Os orquestra marrabenta. 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Atenção que já estamos no ar no distrito de Baro, em Catandica, através de 104.8. Eu às vezes digo, prefiro dizer assim. 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

Abílio Mangás, nesse seu estilo característico, vou morrer assim. Ele jurando, batendo com os pés no chão. Boa tarde, 12h25, dentro de instantes a transmissão do Jornal da Tarde. Este chama-se Eugênio Mucavel. Teresa Lanza, extraído, este tema extraído do álbum Um Gato Suvici.

0: A Rádio Moçambique passa já a seguir a transmitir em cadeia nacional o Jornal da Tarde. Boa escuta.
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0: Boa tarde, estimado ouvinte. Bem-vindo ao Jornal da Tarde. Mais de 330 quilômetros de estradas vão beneficiar de obras de asfaltagem na província de Sofala, no âmbito do projeto governamental Mais Estradas até 2031. No distrito de Limpopo, em Gaza, perspectiva-se boa colheita na presente época agrícola, depois da região ter perdido tudo após ser fustigada pelas cheias deste ano. Em Sussundenga, província de Manica, está reaberto o acesso ao Parque Nacional de Chimanimani. As vias estavam bloqueadas por conta das últimas chuvas. No estrangeiro, queda da aeronave mata todos os 13 ocupantes numa região turística no sul do Peru. Destaques do Jornal da Tarde deste domingo. A sonorização é de Mauro Jamis. Eu sou Adari Tulipang, na edição e apresentação. Votos de ótima escuta. Está no ar o Jornal da Tarde da Rádio Moçambique. Mais de 330 quilômetros de estradas vão beneficiar de obras de asfaltagem na província de Sofala, no âmbito do projeto governamental Mais Estradas até 2031. O objetivo desta iniciativa por Benícia Fayane.
1: O plano de intervenção visa melhorar a transitabilidade, impulsionar o comércio regional e garantir maior segurança rodoviária no centro do país. A informação foi avançada pelo delegado provincial da Administração Nacional de Estradas, ANE, em Sofala, Egídio Moraes, durante uma conferência de imprensa na Beira. Egídio Moraes diz que as obras de requalificação vão cobrir três eixos rodoviários estratégicos da província, Dondo Matondo, Buzi Guaraguara, Casanova e Muxungui, Vila Sede de Xibabava.
2: Abrimos um concurso para os troços que saem de bus, passa por Estaquinha e intercepta a N1 em Casa Nova. Por outro lado, temos a estrada que parte do cruzamento de Muxungue e termina na vila sede de Xibabá. Para além disso, no programa Mais Estrada, inclui a estrada N282, que começa na cidade do Dondo, atravessa o distrito de Mwanza, passa pela vila sede do distrito de Xiringoma, em Nhaminga, e vai interceptar a N1 na zona entre Kaya e Ndoro. É importante fazer referência que para esta estrada o concurso vai abrir no dia 4, na próxima terça-feira. Há muita manifestação de interesse de nacionais e estrangeiros à procura desses trabalhos no âmbito deste programa.
1: O delegado provincial sublinhou que a modernização destas vias vai reduzir o tempo de viagem e os custos de manutenção das viaturas. Da cidade da Beira, Benícia Fayane.
0: O Conselho Municipal da cidade de Tete necessita de pelo menos 12 caminhões porta-contentores com sistema de compactação para assegurar a recolha eficiente dos resíduos sólidos produzidos diariamente nos bairros da autarquia. Atualmente, a cidade produz cerca de 250 toneladas de lixo, um volume que exige maior capacidade operacional para garantir a recolha, transporte e conservação adequado dos resíduos sólidos. Ignacio Gamay.
3: Os caminhões porta-contentores com sistemas de compactação constituem uma solução eficaz para melhorar a gestão dos resíduos, reduzir os custos operacionais e aumentar a capacidade de resposta dos serviços municipais de saneamento. Segundo o diretor de Salubridade e Transporte, o número de viaturas atualmente disponível está muito aquém das necessidades da cidade, situação que continua a comprometer a cobertura integral de recolha de lixo. Face a este cenário, Zito Pires disse que a Idealidade vai estabelecer novas parcerias com instituições públicas, privadas e organismos de cooperação, com vista à aquisição de meios que permitam melhorar os serviços de saneamento.
4: Com este número, minimamente, cada dia nós podemos fazer esta cobertura. E com auxílio, exatamente, que nós estamos a falar de caminhões basculantes, com auxílio desse nós conseguimos carregar. Agora, para a cobertura de quantos contentores nós devemos ter ao nível da nossa cidade, tínhamos de ter no mínimo 250 contentores.
3: Para trabalhar de forma plena.
4: De uma forma plena e para que também os nossos concidadãos depositem esses resíduos sólidos de uma forma adequada.
3: Zito Pires, diretor de Salubridade e Transporte no Conselho Municipal de Tete, e a necessidade do reforço da frota de recolha de resíduos sólidos nos bairros da urbe. Ignacio Gamay, cidade de Tete.
0: Ainda em Tete, a situação do conflito homem-fauna-bravia poderá ser minimizada nos próximos meses no distrito de Doa, com a parceria com uma empresa de safaris. O otimismo é do administrador de Doa, tal como refere Adriano Bicone.
5: O administrador distrital, Adam Manonga, considera que a empresa poderá acabar ou minimizar o problema de conflito homem-fauna-bravia, que constitui uma das preocupações em muitas comunidades. O administrador Manonga fez saber que, enquanto a empresa está no processo da sua implantação, outras medidas estão a ser tomadas para minimizar a situação.
6: E para além disso, através do Serviço Provincial do Ambiente, já foram destacados fiscais florestais para identificar os animais mais problemáticos, porque nem todos os animais são problemáticos, para mapear esses animais problemáticos e garantir o devido isolamento das comunidades para evitar a ocorrência acentuada de conflito junto com a nossa população.
5: Administrador distrital de Doa, em Tete, falando de ações em curso para minimizar a situação do conflito homem-fauna-bravia, Adam Manonga, sublinhou que, por enquanto, os animais ainda não causaram vítimas humanas, a não ser a devastação de áreas de cultivo com culturas diversas. A Rádio Moçambique soube do administrador Manonga que a situação tem sido crítica na época seca, onde há mais disputa pela água e pelo pasto, sendo que os hipopótamos, crocodilos e búfalos são os animais mais conflituosos no distrito de Doa. Da cidade de Tete, Adriano Bikwani.
0: No distrito de Limpopo, em Gaza, o verde das culturas em campo relança a esperança de boas colheitas na presente época agrícola. Na sequência, as autoridades do distrito congratulam o empenho dos agricultores na produção de alimentos, depois da região ter perdido tudo após ser fustigada pelas cheias deste ano. Rogério Madete.
7: O governo do distrito do Limpopo, em Gaza, constata com satisfação o empenho dos agricultores no relançamento da produção de alimentos no pós-cheias e inundações deste ano. O administrador do distrito do Limpopo diz que perto de 32 mil produtores já retomaram as suas atividades e o verde das culturas em campo dá esperança de boas colheitas na presente época agrícola. Virgílio Muchanga aponta as culturas de milho, feijões, batata doce e hortícolas diversas como sendo as que apresentam um aspecto vegetativo promissor. Muxanga diz que o apoio aos produtores em sementes e outros insumos agrícolas providenciados pelo governo e parceiros foi determinante para a retoma da produção de alimentos no distrito.
8: Estes produtores estão extremamente satisfeitos porque receberam sementes e seus insumos. E neste momento os campos estão todos verdes, muitos deles com feijão, com milho, com a couve, com alface e outras culturas alimentares.

0: Estágio da produção de alimentos no pós-enxurradas que assolaram gravemente a região nos meses de janeiro e março deste ano. Os agricultores deste distrito já começaram a colher e a colocar parte da sua produção nos mercados, sobretudo hortícolas. Rogério Madede, em Xaxai.
1: A caminho da 11ª Conferência Nacional de Quadros da Frelimo.
2: O local de realização do evento em si, que vai ter lugar no bairro de Tembor, na cidade de Chimoio, o nível de preparação, de implantação das tendas, dos gabinetes de trabalho, que incluem uma área de trabalho, o gabinete do camarada presidente Daniel Francisco Chapo, as salas de trabalho, o gabinete do camarada secretário-geral, as salas de trabalho dos membros da comissão política, bem como os gabinetes de trabalho dos presidentes honorários e do antigo presidente da Frelimo e presidente da República de Moçambique. Todos esses espaços, incluindo as salas temáticas de trabalho, estão todas em processo de estabelecimento, num ritmo extremamente satisfatório, e é por isso mesmo que a avaliação que se faz é positiva, do ponto de vista de como é que a província se apropriou deste momento.
3: Pedro Guiliche, secretário para a área de comunicação e imagem no Comitê Central.
1: A caminho da 11ª Conferência Nacional de Quadros da Frelimo.
4: Quando são 12 horas e 41 minutos, abrimos agora a página da atualidade sobre as artes e cultura. Moçambique, África do Sul e Áustria partilham no próximo fim de semana o mesmo palco, que será o Centro Cultural Wagaia, na cidade de Inhambane, onde haverá muita música e dança. Horácio Romão.
5: A cidade de Inhambane acolhe o próximo fim de semana a segunda edição do Festival Turístico Cultural denominado Nhemba. Trata-se de um evento que irá juntar no mesmo palco artistas de três países, designadamente Moçambique, África do Sul e Áustria. A acompanhar os músicos estarão as bandas Aventura e Lito Lagaia. O Centro Cultural Wagaia, localizado no bairro Machavenga, vai acolher a segunda edição do Festival Nhemba. Roland Mutungas, da equipa de organização deste evento, disse que neste momento estão a serem aprimorados aspectos técnicos e logísticos. Mutungas referiu que, além da música ligeira, haverá atuação de grupos de dança tradicional. A fonte acrescentou que o cinema e a gastronomia, com pratos típicos de Inhambane, vão apimentar o Festival Nhemba, um evento que irá agitar a chamada terra de boa gente.
6: Nós queremos movimentar a cena cultural aqui, nós temos tudo aí e é só fazer, não precisamos esperar outra pessoa fazer para nós. Nós queremos atuar, nós queremos ser as pessoas chaves a implementar esse festival. É o intercâmbio entre Moçambique, Áustria, África do Sul, Maputo, outros sítios de Moçambique. A cultura tem que ser assim. Não podemos só ficar sozinhos e a cultura é se misturar. Vamos brincar os dois dias.
5: Roland Mutungas, da equipa organizadora da segunda edição do Festival Nhemba, agendado para os dias 7 e 8 de agosto corrente na cidade de Inhambane. Horácio Romão, Inhambane.
4: O governador da Zambésia, Pio Matos, encoraja a Direção Provincial de Cultura e Turismo a continuar a promover iniciativas que contribuam para a exaltação das manifestações culturais existentes na província. O desafio foi lançado este sábado, no fim da 6ª edição do Festival Provincial de Niqueche e Nhambaru, que teve lugar em Guru, juntando artistas de vários pontos da Zambésia. Abílio Nyune.
7: Alguns artistas que participaram da 6ª edição do Festival Provincial de Niqueche e Nhambaru, em Guru, na Zambésia, enaltecem a organização do evento por valorizarem aquelas expressões culturais. Os artistas explicam que o festival, que juntou 400 participantes, permite que a nova geração conheça as origens das danças Niqueche e Nhambaru.
8: Miguel Pedro, sou da direção do Distrito de Chile. Esta cultura provenientemente foi elaborada com uma senhora chamada Maikara, naquele nosso distrito de Lê, um certo tempo, porque existia grande fome nessa altura. quando produziram, aquela senhora dormiu.

0: e sonhou esta cultura.
1: Valeu a pena participar neste festival?
0: Sim.
2: Já me joguei aqui Moçambique, conhecido por Ascot, delegacia de Mucubela. O festival é muito bonito porque isso vai recordar muita gente, vai desenvolver o país. Também prepararmos mais de novo, porque nós, nossa idade assim está a ir embora. Essa festa de Miquete.
1: E como é que avalia a prestação da delegação de Mucubela?
2: Dançamos, preparamos, depois viemos aqui, apresentamos com toda a vontade, com todo amor.
3: Apesar da chuva que se registra em Grue, alguns espectadores afirmam que o festival superou as expectativas.
4: Nito Bernardo, não, eu vi de uma maneira boa, apesar que as temperaturas estavam baixas, mas deu para participar, foi bonito.
5: Silvio Souza, há muita coisa que nós não estávamos ainda a descobrir. Aprendemos muita coisa, muita cultura em relação ao povo da Zambésia e assim como outras províncias que ainda estão aqui também.
3: Por seu turno, o governador da Zambésia, Pio Matos, encorajou este sábado, no encerramento do festival, a Direção Provincial de Cultura e Turismo a continuar a promover iniciativas que contribuam para a enaltação das manifestações culturais existentes da província.
6: Eu quero primeiro agradecer à Direção Provincial de Cultura e Turismo que preparou este festival para Grue. Quero agradecer ao excelentíssimo senhor administrador de Grue, ao excelentíssimo senhor presidente da cidade de Grue, que apoiaram a realização deste festival de Miteche e Namaro. Para eles, uma grande salva de palmas.
3: Pio Matos, governador da Zambésia, falando este sábado em Grue, no encerramento da 6ª edição do festival de Miteche e Namaro. A partir de Grue, Abílio Neone.
7: Está reaberto o acesso ao Parque Nacional de Chimanimani, no distrito de Sussundenga, em Manica, onde, entre várias atrações turísticas, podem ser vistas as pinturas rupestres. O acesso estava bloqueado devido à degradação das vias por conta das últimas chuvas. Domingos Cadeado.
8: O Parque Nacional de Chimanimani restabeleceu o acesso aos principais atrativos turísticos após meses de interrupção causada pelas chuvas intensas até ao mês de maio último. Segundo o administrador do Parque Nacional de Chimanimani, Leonel Masikama, as chuvas iniciadas em dezembro de 2025 danificaram as vias de acesso, condicionando a circulação de turistas e as atividades de gestão da área de conservação. A administração do parque recuperou cerca de 52 km de via nas rotas de Chicuqua e Mahata, restabelecendo o acesso aos principais pontos turísticos. Segundo Leonel Masikama, a rota de Mahata já está acessível aos visitantes, permitindo a observação de elefantes e da cascata de Muzira. A rota de Chicuqua oferece acesso às pinturas rupestres, à cascata de Morra e às paisagens afromontanhas no Parque Nacional de Chimanimana.
9: Na verdade, este ano tivemos um ano atípico, onde a época chuvosa estendeu-se até um pouco mais no mês de maio, e isso afetou bastante as nossas vias de acesso. E como parque, ativamos uma estratégia interna de melhoria e manutenção das vias de acesso. Estamos a falar de 26 km para Chicuqua e 26 km para Mahate, para intervenções pontuais, porque até ao mês de junho não era possível chegar nesses dois pontos, mas agora está garantido a transitabilidade para esses dois postos.
8: O administrador destacou ainda que a estrada de Chicuqua dá acesso ao Monte Binga, ponto mais alto de Moçambique e uma das principais atrações do Parque Nacional de Chimanimana.
9: Isso impactou diretamente na estrada de Muninga a Rutanda e também do desvio para o Parque Nacional de Chimanimana até a Chicuqua, assim como a Mahate. Definitivamente não era possível, mesmo para as nossas atividades de gestão, estavam comprometidas, e é já a razão que para o Chimanimani a época turística abre 1 de abril e fecha 15 de dezembro. E neste ano não conseguimos fazer a abertura da época turística devido a esta inconveniência das vias de acesso.
8: Devido às más condições das vias, o Parque Nacional de Chimanimani adiou a abertura da época turística, mas garante que com a recuperação das estradas já estão criadas as condições para a retoma das visitas aos seus principais atrativos naturais. A partir da cidade de Chimoio, Domingos Cadeado.
7: E o Parque Nacional de Banyin conta desde esta sexta-feira com novas infraestruturas para a acomodação de fiscais daquela área de conservação de fauna e flora localizada no extremo norte da província de Gaza. Trata-se de um bloco com 10 dormitórios, com capacidade para 50 pessoas. O evento foi testemunhado por Alfredo Mianga.
0: Inaugurada pelo presidente do Conselho de Administração do Fundo de Desenvolvimento Sustentável, a infraestrutura custou aos cofres da administração das áreas de conservação e parceiros mais de 14 milhões de meticais. O presidente do Conselho de Administração do Fundo de Desenvolvimento Sustentável diz que a construção dos dormitórios faz parte dos esforços do governo, tendo em vista a melhoria das condições de trabalho dos fiscais de floresta e fauna bravia.
10: Foi por isso que nós inauguramos aqui os dormitórios, que, como vocês puderam ver, é um investimento de cerca de 14 milhões de meticais que o Estado pôs à mesa, e daqui para frente eles têm melhores condições. Tudo, como se diz, Roma não se construiu num único dia, tem o seu tempo. Para quem fala do Parque de Banhino, fala de Zinave, fala do Limpopo, quer dizer que no final do dia o que nós queremos mesmo é que estas pessoas que estão a proteger a nossa biodiversidade, estão a passar a mensagem às nossas comunidades, estão a proteger o nosso turismo ecológico, tenham condições. Isso é
0: para o administrador do Parque Nacional de Banyin, a construção daquelas infraestruturas representa um passo significativo rumo ao desenvolvimento daquela área de conservação. Cornélio Miguel sublinha que, por forma a dar melhor comodidade aos funcionários do parque, projeta-se, num futuro breve, a construção, apetrechamento e requalificação de mais infraestruturas.
11: Inauguramos dormitórios de fiscais e temos uma visão de continuar a construir mais infraestruturas para os fiscais e não só, para o pessoal administrativo no futuro mais breve. Estamos neste processo de trabalhar ainda com o nosso parceiro de cogestão, a Peace Parks, para buscarmos financiamentos, alcançarmos estes objetivos. E esse trabalho vai se expandir até aos postos de fiscalização.
0: Administrador do Parque Nacional de Banyin, Norte de Gaza, Cornélio Miguel, falando momentos depois da inauguração de 10 dormitórios num investimento avaliado em mais de 14 milhões de meticais. Cidade Xaxai, Alfredo Muyanga.
7: Regressamos a Inhambane, concretamente para a cidade turística de Vilanculo, onde mais de 40 mil visitantes internacionais e estrangeiros são esperados na quarta edição do Festival do Marisco, todo o movimento que marca os preparativos do certame por Efraim Macitela.
12: Na turística cidade de Vilanculo está tudo a postos para a realização da quarta edição do Festival do Marisco, agendado para os dias 25 a 27 de setembro próximo. As autoridades locais da cultura e turismo intensificam os preparativos para um evento que promete movimentar a economia e atrair mais de 40 mil visitantes internacionais e estrangeiros. O festival visa promover a gastronomia marinha da região, alinhando-a à riqueza cultural e aos atrativos turísticos de Vilanculo. O diretor do Serviço Distrital da Cultura e Turismo em Vilanculo, Lucas Vilanculo, garante que o regresso do festival, 5 anos depois da interrupção devido à Covid-19, será memorável.
13: Esperamos que possamos ter mariscos em quantidades desejadas. Estamos a começar agora a preparar, porque queremos que seja um momento inesquecível para Vilanculo e que seja uma marca nacional até de nível internacional. Vai dinamizar a economia, que terá como consequência principal a melhoria da renda familiar.
12: Para Cipriano Neto, operador turístico em Vilanculo, eventos deste tipo fortalecem a projeção internacional deste destino.
14: Porque vai trazer riqueza não só para Vilanculo, mas para o erário público e vai ser para todo o país. Todas as pessoas que vêm para cá é para ver as baleias, os dugongos, os golfinhos.
12: Já os guias de turismo trabalham na linha da frente para captar visitantes. É o caso de Fakir Nhamue, que revela estar a mobilizar a sua rede de contactos internacionais para garantir uma forte presença de estrangeiros na declarada capital do turismo de Moçambique.
15: Temos que receber. Fala-se de festival de marisco. Gostaria que houvesse, sim, muito peixe e não muito frango. Muito peixe a se vender, uma tocoçada aí, uma assada de peixe seco com uma chima, é o que eles querem saborear.
12: Vilanculo prepara-se assim para 3 dias de celebração da gastronomia e da cultura moçambicana, projetando a região como um dos principais pontos turísticos do mundo. De Inhamban, Efraim Macitela.
7: Passemos agora à atualidade internacional. Na vizinha África do Sul encerrou esta sexta-feira a 26ª Conferência de Líderes dos Parlamentos Africanos. A Cimeira Parlamentar Africana teve lugar em Midrand, onde foi enaltecido o papel da diplomacia dos líderes do poder legislativo para a construção da confiança e fortalecimento da paz para o futuro de África. Correspondente Eduardo Figurão.
16: A diplomacia parlamentar é uma ferramenta essencial para construir a confiança, fortalecer a paz e promover o futuro de África. Esta foi a principal mensagem da Presidente da Assembleia Nacional da África do Sul, Toko Didisa, no encerramento da 26ª Conferência de Líderes dos Parlamentos Africanos em Midrand. É para a responsável, o diálogo entre deputados permite criar soluções comuns para crises ligadas às migrações, governação democrática e desenvolvimento sustentável. Toko Didisa desafiou os parlamentares do continente a apostarem no multilateralismo.
17: Parliamentary diplomacy is an essential tool.
16: A diplomacia parlamentar é uma ferramenta essencial para construir confiança, partilhar leis e manter a paz entre países quando os governos tradicionais são lentos ou falham. Serve como uma plataforma democrática importante para os deputados resolverem os grandes desafios que afetam os Estados-membros, o continente e o mundo. Esta diplomacia oferece às nações um espaço seguro para dialogar quando os canais executivos padrão falham. É uma força estabilizadora que fortalece a solidariedade, o diálogo e o multilateralismo, mesmo num sistema global polarizado. Permite ainda reduzir as tensões regionais e construir o respeito a longo prazo através de visitas diretas e grupos de amizade. Os deputados podem, assim, partilhar boas ideias legislativas para lidar com questões complexas.
17: Complex issues affecting their countries.
16: Por seu turno, o chefe do Grupo Nacional junto ao Parlamento Pan-Africano, o deputado Aires Ali, enalteceu a forma aberta e franca como os trabalhos decorreram.
18: Abordou-se a questão da mineração, por exemplo. Temos que encontrar formas que os países africanos consigam encontrar capacidade melhor de lidar com estes assuntos de atualidade. Por exemplo, a questão dos minerais estratégicos é um assunto que está sendo falado em todo o mundo e todos olham para a África. Então nós, africanos, temos que ser os primeiros a encontrar formas, quer legislativas, quer outras formas de organização, de exploração desses recursos, protegendo os interesses da África. Falou-se bastante também da água, que está a escassear a água no mundo. E não tem sentido que a África também continue a ficar dependente, ter problemas de água. Então, coordenação entre países, entre regiões também na África, para podermos assegurar a estabilidade da água, da sanidade também dos africanos, é um aspecto que é muito importante, deve ter sido discutido.
16: Rádio Moçambique, Eduardo Figurão, Joanesburgo.
7: A crise migratória em Ceuta, na Espanha, para além de fazer milhares de mortos, está a gerar conflitos com o Marrocos. A Espanha sente a sua integridade territorial violada e exige ao governo de Marrocos a repatriar voluntariamente os seus concidadãos. Jeremias Montiano.
19: Uma grave crise migratória atingiu o enclave espanhol de Ceuta no final de julho de 2026. Com a entrada em massa de cerca de 60 mil migrantes a nado e a pé pelo quebra-mar de Tarajal. Este evento deixou pelo menos 57 mortos, situação que levou ao governo da Espanha a denunciar uma violação de sua integridade territorial e gerar algum atrito com o governo de Marrocos para organizar o retorno voluntário de milhares de pessoas. O governo espanhol apontou que redes de tráfico de pessoas instrumentalizaram uma recente decisão do Supremo Tribunal da Espanha para incentivar as travessias. Este posicionamento é corroborado pelo historiador moçambicano Egídio Vaz.
20: A Europa, com esta nova lei, distraiu-se com grupos e pelas gangues de recrutamento e de tráfico humano. Quis apenas fortalecer a legislação e garantindo a proteção aos migrantes legais, entre outros, proibindo a devolução indiscriminada sem um processamento dos imigrantes, mas subestimou a capacidade de mobilização pelos grupos e pelos cartéis e orquestraram esta entrada maciça que justamente para superlotar a capacidade de contenção por parte das autoridades espanholas.
19: O historiador diz que o crescimento populacional até aproximadamente 2,5 bilhões de pessoas em 2050 é uma chamada de atenção para refletir sobre a política populacional da África, que deve mudar as relações comerciais e diplomáticas entre a África, a Europa e o resto do mundo.
20: Portanto, a Europa precisa de imigrantes para manter a economia a funcionar. Precisa de braços, mas não a um nível descontrolado como acontece. Quero puxar esse meu argumento com exemplos concretos de acordos de trabalho entre o governo de Moçambique com Portugal, por exemplo, ou com Emirados Árabes Unidos, entre outros. Ou seja, migração regrada, onde os países que precisam, que solicitam mão de obra específica, são solicitados em função dos quais identificam essas pessoas para lá ir.
19: O historiador Egídio Vaz considera que a crise migratória em Ceuta é, em parte, uma chamada de atenção e faz crítica sobre a predominância dos chamados modelos de desenvolvimento por enclaves.
7: Por aqui, estimado ouvinte, colocamos o ponto final à presente edição do Jornal da Tarde. Despedem-se Mauro Jamis na sonorização. Eu sou Adéry Tulipang e assino a edição e a apresentação. Boa tarde.
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0: Ouvinte, bem-vindo ao Jornal de Manica. A governadora de Manica, Francisca Tomás, incentiva os produtores e empresários locais a participarem na próxima edição da Feira Internacional de Maputo, Facim. O delegado da Agência Nacional para o Controlo da Qualidade Água em Manica, André Luís Zandamela, diz que a fiscalização ambiental na província enfrenta desafios, sobretudo devido à mineração ilegal em áreas de conservação. Fiscais de florestas e fauna bravia em Manica exigem melhores condições de vida e de trabalho e contratos como funcionários no aparelho de Estado. Amigo ouvinte, Big Bear Roberto, sonorizador desta edição. O apresentador e editor chama-se Domingos Cadeado. Obrigado pela preferência e audiência. O desenvolvimento destas e mais notícias já a seguir. Até já. Bem-vindo. O secretário do Estado em Manica, Lourenço Olinda, onde alerta aos garimpeiros da localidade de Munhinga, em Sussundenga, que exercem a atividade na zona do rio Nhamaquio, sobre os riscos da poluição das águas usadas pela comunidade para o consumo. Durante uma ação de sensibilização, o secretário do Estado em Manica questionou os operadores sobre a prática da lavagem de ouro, que, segundo ele, contribui para a degradação da qualidade da água do rio. Lourenço Lindonde exigiu a suspensão de atividades que possam contaminar os recursos hídricos e anunciou o reforço da fiscalização no local, apelando aos garimpeiros para se organizarem em associações ou cooperativas legalizadas. O dirigente defendeu ainda que a organização dos operadores poderá permitir maior controlo da atividade, incluindo o cumprimento das obrigações fiscais, uma vez que alguns garimpeiros admitem obter rendimentos mensais significativos através da exploração artesanal.
1: Evitem, eu hei de mandar pessoas a partir de amanhã, aonde vir aqui quase sempre, para ver se isto continua ou não. Acabem com isso. Já que vocês dizem que isto não é rio.
2: Não, isto não é rio.
1: Não é rio.
2: Não.
1: Mas pronto, a água que vocês usam aqui vai para Nhamaquio. Acabem com isso.
2: Sim.
1: Está certo? Nós não estamos a proibir que façam o garimpo, mas organizem-se e cumpram as regras. Uma delas já não sujar os rios. Então, já combinamos aqui. Acabar com isto, está certo?
0: Durante o diálogo, os garimpeiros afirmaram que a água usada no processo não provém diretamente do rio e garantiram que não há intenção de causar danos ambientais. Contudo, reconhecem que a água acaba por escoar para o rio Nhamaquio durante o período chuvoso.
2: Tomamos consciência, né? Estávamos um pouco distraídos, se calhar a falta de conhecimento. Com isso nós teremos que estancar isto. Poluir a água não é só um prejuízo para as pessoas tão próximas, mas também para o país todo, seja para nós, assim como para estrangeiros. É só fechar aqui. Fechar aqui por uma terra muito elevada, o que vai acontecer? Nós vamos processar, tudo termina aqui.
0: As autoridades em Manica insistem que a mineração artesanal deve ser realizada de forma responsável, respeitando as normas ambientais para evitar a contaminação das fontes de água e proteger a saúde da comunidade que depende do rio. Dini Cassamo diz que a governadora de Manica, Francisca Tomás, incentiva os produtores e empresários locais a participarem na próxima edição da Feira Internacional de Maputo, Facim.
3: A dirigente, que falava durante uma feira de preparação para a participação de Manica na Facim, considera que o evento constitui uma oportunidade para promover o potencial produtivo da província e expandir o mercado dos produtos locais. Francisca Tomás defende a necessidade de melhorar a produção agrícola e o processamento de produtos, tornando-os mais competitivos no mercado nacional e internacional. Segundo a governadora, a participação na Facim deve servir para valorizar a produção local e atrair novas oportunidades de negócio.
4: Esta feira tem dois objetivos. O primeiro, para vermos como é que estamos a melhorar a promoção do nosso produto. Como é que estamos a melhorar o empacotamento dos nossos produtos, o processamento dos nossos produtos, como é que estamos a aumentar a nossa produção agrícola e como é que participamos para a nossa Facim.
5: Em segundo lugar, também explicamos aos nossos produtores
4: que nós devemos aumentar a nossa produção, devemos produzir.
3: Os expositores enaltecem a iniciativa e dizem-se prontos para representar a província na Feira Internacional de Maputo.
6: Samuel Tembo, espero que Manica esteja representado com diversidades de produção. Estamos a falar de aquilo que é potencial de Manica em termos de produção agrária. Nos outros anos, a província de Manica mostrou aquilo que é o potencial, mas se neste ano queremos cada vez mais elevar as nossas potencialidades.
7: Gaspar João, Gaspar Vernês.
8: A província de Manica sempre tem capacidade e nós estaremos lá mostrando o que a natureza pode fazer. Tem muita capacidade mesmo.
3: Marcaram presença na Feira Provincial de Preparação para Facim mais de 300 expositores.
0: Fiscais de florestas e fauna bravia em Manica exigem melhores condições de trabalho e contratos como funcionários no aparelho de Estado. As exigências foram apresentadas esta sexta-feira durante as celebrações do Dia Mundial do Fiscal, realizadas no Parque Nacional de Chimanimana, no distrito de Sussundenga. Em mensagem apresentada por Virgínia José, os fiscais reconheceram os esforços do governo para reforçar a sua integração nos parques e reservas nacionais no aparelho de Estado. Por outro lado, apontam a exiguidade de fardamento, meios de transporte, equipamentos como principais desafios da classe. Os fiscais defenderam igualmente a aprovação do Estatuto do Fiscal de Florestas e Fauna Bravia, considerado essencial para a valorização da carreira.
9: Importa reconhecer que esta nobre classe continua a enfrentar inúmeros desafios, entre os quais se destacam insuficiência de equipamentos e instrumentos de trabalho, desde os fardamentos, armas de fogo, meios circulantes, o limitado apetrechamento dos postos de fiscalização, a necessidade de melhorar as condições logísticas, o uso de meios tecnológicos, bem como a aprovação do Estatuto do Fiscal de Florestas e Fauna Bravia, instrumento fundamental para a valorização da carreira e para o fortalecimento do exercício das suas funções.
0: O secretário de Estado em Manica, Lourenço Lindon, reconheceu os desafios enfrentados pelos fiscais e apelou à calma, assegurando que o Estado moçambicano está a resolver, de forma gradual, os problemas de cada setor.
10: Esforços para melhorar as condições de trabalho de fiscais, fortalecer a sua capacitação, dotá-los de melhores meios de operacionais e consolidar o papel destas valorosas mulheres e homens como agentes fundamentais na defesa do património natural nacional.
0: O Parque Nacional de Chimanimana acolheu as celebrações do Dia Mundial do Fiscal, orientadas pelo secretário de Estado na província de Manica, Lourenço Lindonda, que destacou a importância da conservação da biodiversidade e do uso sustentável dos recursos naturais. E ainda Dine Kassamo em estúdio para dizer que a governadora de Manica, Francisca Tomás, apela à União das Mulheres Africanas por ocasião das celebrações do Dia da Mulher Pan-Africana.
3: A dirigente destaca o papel da mulher na educação da sociedade, na promoção da paz, da unidade nacional e do desenvolvimento do país. Francisca Tomás manifesta solidariedade às mulheres de Cabo Delgado, que continuam a enfrentar os efeitos do terrorismo. A governadora reconhece as dificuldades vividas por aquelas comunidades e enaltece a coragem das mulheres que, apesar da insegurança, permanecem firmes na defesa da paz e da unidade nacional.
11: Queremos nos solidarizar com as mulheres que estão em vários países de guerra aqui na África, principalmente as mulheres de Cabo Delgado, tratando-se do nosso país, porque elas, as mulheres de Cabo Delgado, estão a sofrer vítimas de terrorismo. Não vão conseguir festejar como nós estamos a festejar, não estão a conseguir dormir, não estão a conseguir viver bem com as crianças por causa de terrorismo. Queremos nos solidarizar a estas mulheres guerreiras que, mesmo com terrorismo, elas continuam firmes para promover a paz, continuam firmes para a unidade nacional.
3: A governadora de Manica defende ainda que a manutenção da paz é uma condição indispensável para o crescimento económico, sublinhando que só num ambiente de estabilidade será possível melhorar as condições de vida da população.
11: Temos que promover a paz, temos que manter a paz, porque a paz é um condimento fundamental para o nosso desenvolvimento e o desenvolvimento da economia nacional.
3: Governadora de Manica, Francisca Tomás, falando no âmbito da celebração, esta sexta-feira, do Dia da Mulher Pan-Africana.
0: O delegado da Agência Nacional para o Controle da Qualidade Ambiental Água em Manica, André Luiz Zandamela, diz que a fiscalização ambiental na província enfrenta desafios, sobretudo a mineração ilegal em áreas de conservação. André Luiz Zandamela considera que o garimpo é uma das principais ameaças aos recursos naturais, exigindo o maior reforço das ações de fiscalização em parceria com outras instituições. O dirigente disse haver tentativa sempre de invadir as áreas de conservação para o desenvolvimento do garimpo. Zandamela referiu que a instituição tem estado a apertar o cerco para o combate às atividades ilegais que perturbam a vida das áreas de conservação e os resultados são encorajadores.
12: O desafio no controle de comportamentos desviantes no que diz respeito à fiscalização no seu todo prevalece. A cada dia que passa, há sempre uma forma de atuação daquelas pessoas que têm esta tendência de provocar danos ao meio ambiente. E nós, como a força com responsabilidade de atuar na área de fiscalização ambiental, temos vindo a fazer o nosso trabalho em coordenação com todas as instituições envolvidas que têm alguma responsabilidade na componente ambiental.
0: O responsável disse ainda que, apesar dos esforços desenvolvidos, ainda persistem comportamentos que colocam em risco o equilíbrio ambiental, principalmente nas zonas de conservação e regiões fronteiriças da província.
12: Temos apertado o cerco e nós entendemos que pode até acontecer que ainda não tenhamos alcançado o resultado satisfatório, mas os resultados que temos vindo a colher nessa perspectiva têm sido encorajadores. Então continuaremos a trabalhar no sentido de evitar que outras pessoas com essas intenções de invadir as áreas de conservação perturbem a vida da área de conservação.
0: Atualmente, Manica conta com 130 fiscais, dos quais 54 estão afeitos às áreas de conservação e 76 trabalham na fiscalização florestal em toda a província. Amigo ouvinte, desta forma terminamos o Jornal de Manica. Já disse que estamos em pleno sábado para 1 de agosto de 2026. Nesta data, dissemos que a governadora de Manica, Francisca Tomás, incentiva os produtores e empresários locais a participarem na próxima edição da Feira Internacional de Maputo, FACIM 2026. O delegado da Agência Nacional para o Controlo da Qualidade Ambiental Água em Manica, André Luiz Zandamela, diz que a fiscalização ambiental na província enfrenta desafios, sobretudo na mineração ilegal em áreas de conservação. O Parque Nacional de Chimanimani restabeleceu o acesso aos principais atrativos turísticos após meses de interrupção causada pelas chuvas intensas até ao mês de maio último. Segundo o administrador do Parque Nacional de Chimanimani, Leonel Masikama, as chuvas iniciadas em dezembro de 2025 danificaram as vias de acesso, condicionando a circulação de turistas e as atividades de gestão da área de conservação. A administração do parque recuperou cerca de 52 km de via nas rotas de Chicuqua e Mahata, restabelecendo o acesso aos principais pontos turísticos. Segundo Leonel Masikama, a rota de Mahata já está acessível aos visitantes, permitindo a observação de elefantes e da cascata de Muzira. A rota de Chicuqua oferece acesso às pinturas rupestres, à cascata de Morra e às paisagens afromontanhas no Parque Nacional de Chimanimana.
13: Na verdade, este ano tivemos um ano atípico, onde a época chuvosa estendeu-se até um pouco mais mês de maio, e isso afetou bastante as nossas vias de acesso. E como parque, ativamos uma estratégia interna de melhoria e manutenção das vias de acesso. Estamos a falar de 26 km para Chicuqua e 26 km para Mahate, para intervenções pontuais, porque até ao mês de junho não era possível chegar nesses dois pontos, mas agora está garantido a transitabilidade para esses dois postos.
0: O administrador destacou ainda que a estrada de Chicuqua dá acesso ao Monte Binga, ponto mais alto de Moçambique e uma das principais atrações do Parque Nacional de Chimanimana.
13: Isso impactou diretamente na estrada de Muninga à Rotanda e também do desvio para o Parque Nacional de Chimanimana até a Chicuqua, assim como a Mahate. Definitivamente não era possível, mesmo para as nossas atividades de gestão, estavam comprometidas. E é já a razão que para o Chimanimani a época turística abre 1 de abril e fecha 15 de dezembro. E neste ano não conseguimos fazer a abertura da época turística devido a esta inconveniência das vias de acesso.
0: Devido às más condições das vias, o Parque Nacional de Chimanimani adiou a abertura da época turística, mas garante que com a recuperação das estradas já estão criadas as condições para a retoma das visitas aos seus principais atrativos naturais. Está feito o Jornal de Manica, domingo escadeado, e Big Vé Roberto diz obrigado pela preferência e audiência. Nós voltamos numa próxima ocasião, se Deus quiser, naturalmente se os homens do mundo assim o permitirem. Conduza com prudência, se beba, não conduza, e se conduza, não beba.
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0: Amiguinho, é sempre uma alegria passar a tarde de domingo na tua companhia. Hoje vamos aprender muitas coisas divertidas e, como sempre, contamos com as rubricas Cantinho do Saber,
1: Palavras e Significados,
0: Criança e Boas Maneiras,
1: Minutos com Amiguinhos
0: e Um Conto para Ti. Mas antes, vamos escutar uma linda música.

Invenção da roda. Há milhares de anos, as pessoas não tinham carros, bicicletas, nem carrinhos para transportar coisas. Quando precisavam levar objetos pesados, tinham de os carregar ou arrastar pelo chão, o que era muito difícil. Então, alguém teve uma grande ideia: criar um objeto redondo que pudesse girar. Assim nasceu a roda. Os primeiros modelos eram feitos de madeira e eram muito simples. Com a invenção da roda, ficou muito mais fácil transportar pessoas e mercadorias. Também foi possível construir carroças, moinhos e, muitos anos depois, bicicletas motorizadas, automóveis, comboios e outros tipos de máquinas. Amiguinho, hoje a roda está presente em muitos objetos do nosso dia a dia. Ela pode ser encontrada nos carros, nas bicicletas, nas cadeiras de rodas, nas malas de viagem, nos carrinhos de supermercados, nas carrinhas de mão e em muitos outros equipamentos. A roda mudou a forma como as pessoas vivem e trabalham. Por isso, amiguinho, ela é considerada uma das invenções mais importantes da humanidade. Amiguinho, assim foi a rubrica Cantinho de Saber, onde aprendemos sobre a invenção da roda. Apresentada por mim, Sarita Constantino. Tchau!

0: amiguinho, ser criança é ser alguém que tem pouca idade, mas muita curiosidade, imaginação e alegria. É brincar sem se preocupar com o tempo, aprender sem medo de errar, sonhar sem limites e ter o direito de ser feliz, ser respeitado, protegido, educado e amado.
1: É verdade, Marlina! Quais são as brincadeiras que tu mais gostas?
0: Eu gosto das brincadeiras de esconde-esconde, pensa rápido e neca.
1: Uau, isso é muito bom, Marlina. Ser criança é ser uma pessoa especial, que merece muito cuidado e atenção. Vamos escutar a rubrica que nos faz ser crianças educadas. Crianças e boas maneiras, para já.

amiguinho, seja bem-vindo à rubrica Criança e Boas Maneiras, o espaço onde aprendemos pequenas atitudes que fazem uma grande diferença no nosso dia a dia. Hoje vamos conversar sobre um gesto muito importante, não interromper quando os outros estão a falar. Amiguinho, tu sabias que ouvir também é uma forma de demonstrar respeito? É isso mesmo! Quando alguém está a falar, seja um colega, um irmão, um professor, um familiar ou qualquer outra pessoa, devemos prestar atenção e esperar que termine antes de começarmos a falar. Às vezes, ficamos muito entusiasmados para contar uma história ou dar uma resposta que acabamos por interromper. Mas isso pode fazer outra pessoa sentir que aquilo que ela está a dizer não é importante. Além disso, quem interrompe pode não entender toda a mensagem e ainda fazer com que a conversa fique confusa. Amiguinho, devemos tratar os outros da mesma forma que gostaríamos de ser tratados. Quando precisarmos de falar, devemos levantar a mão. Se estivermos na sala de aula, devemos esperar um momento para dizer com educação: posso falar quando terminar? Ou posso acrescentar uma coisa? Essas pequenas palavras mostram respeito e boa educação. Ser uma criança educada não significa apenas dizer bom dia, por favor e obrigado. Também significa saber ouvir, ter paciência e respeitar o momento de cada pessoa falar. E assim chegamos ao fim de mais uma rubrica Criança e Boas Maneiras, apresentada pela tua amiguinha Ivana Andjandi. Tchau!

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1: Amiguinho, é muito importante sabermos os significados das palavras, porque as palavras são importantes para nos comunicarmos e para aumentarmos o nosso conhecimento.
2: Hoje, vamos aprender mais uma palavra na rubrica Palavras e Significados. Olá, Elvio, qual é a palavra escolhida para hoje?

Olá, amiguinho. Seja muito bem-vindo a mais uma edição da rubrica Palavras e Significados. A palavra escolhida para hoje é perseverança. Perseverança é a qualidade de quem não desiste facilmente. É continuar a tentar, mesmo quando algo parece difícil ou quando os resultados demoram a aparecer. A palavra perseverança divide-se em 5 sílabas. Perseverança. E é um substantivo. Ou a pessoa perseverante enfrenta os desafios com coragem, aprende com os erros e continua a esforçar-se até alcançar os seus objetivos. Ela sabe que nem sempre as coisas acontecem à primeira tentativa, mas não deixa de acreditar que, com a dedicação e a paciência, pode melhorar e vencer. Por exemplo, uma criança que está a aprender a ler pode errar algumas palavras. Em vez de desistir, continua a praticar todos os dias. Com o tempo, passa a ler cada vez melhor. Isso é perseverança. A perseverança é muito importante na escola, no desporto, nas brincadeiras e até em casa. Ela ajuda-nos a desenvolver a confiança, a responsabilidade e a acreditar que somos capazes de superar as dificuldades. Lembre-te, amiguinho, quem persevera, aprende, cresce e está sempre mais perto de alcançar os seus sonhos. E assim termina mais uma edição da rubrica Palavras e Significados, apresentado por mim, Eve Vando. Tchau!

0: amigos são pessoas que nos fazem companhia, que brincam conosco, que nos apoiam, que nos ensinam e que nos fazem rir. Os amigos são muito especiais. E Vânia, tu tens amigos assim?
1: Sim, Marlina, eu tenho muitos amigos assim. Tenho a ti, a Larissa, a Janita, a Joaquina e muitos outros.
0: Oi, Vânia, isso é muito bom. Estou feliz por ti e pelos teus amigos.
1: Amiguinho, já estamos a caminhar para o final da nossa edição preparada para hoje. E nós gostaríamos de aproveitar o tempo que nos resta para desejarmos os parabéns a ti, amiguinho, que completas mais um ano de vida hoje. Parabéns e felicidades para sempre.

passaremos por aí para levar o nosso bolo. Amiguinhos, chegou o momento de escutarmos a rubrica Minutos com Amiguinhos.

0: Amiguinho. Esta é a rubrica Minutos com Amiguinho. Eu sou a tua amiguinha Arminda Albano. Estou aqui com o nosso amiguinho
1: Rizig Koshan. E hoje vamos falar como se comportar na sala de aulas. Agora vamos falar com a nossa amiguinha Fazil. Olá, Fazil.
2: Olá, Rizig. Tudo bem?
1: Eu estou bem e feliz. E tu?
2: Também.
1: Isso é bom. Fazila, como que um aluno deve se comportar na sala de aulas?
2: Não deitar papel na sala de aula e também não fazer barulho quando o professor está a explicar.
1: Agora vamos conversar com um outro amiguinho. Arminda, quem será desta vez?
0: Vamos conversar com a Catleia. Olá, Catleia.
3: Olá.
0: Tudo bem?
3: Estou bem, tu?
0: Também estou bem feliz. Catleia, como que tu achas que um aluno deve se comportar na sala de aulas?
3: Bem, um aluno deve se comportar bem na sala de aula. Respeitar seus colegas, respeitar quando o professor manda, escutar mais a aula.
0: Falar sem pedir autorização ao professor também é um bom comportamento?
3: Não.
0: O que o aluno deve fazer?
3: Deve respeitar o seu professor. Quando o professor dá o TBC, o aluno tem que fazer. Quando o professor fala uma coisa, o aluno tem que fazer.
0: Uau, parece que os nossos amiguinhos comportam-se bem na sala de aulas. Mas agora vou passar a palavra ao Rizik, que está do outro lado, para conversar com mais um amiguinho. Rizik, quem será desta vez?
1: Desta vez será a Sarita. Sarita, como está a ser a tua tarde de domingo?
4: A minha tarde de domingo está a ser normal por conta da constipação.
1: Rápidas melhoras para ti, Sarita. Mas agora, Sarita, eu sei que és uma menina muito bem comportada. Estou certo?
4: Sim.
1: Uau, partilha conosco esses bons comportamentos que um aluno deve ter na sala de aula.
4: Um aluno deve se comportar bem na sala de aula, porque isso mostra educação e respeito. Também, quando o professor está a explicar, nós devemos ficar em silêncio para poder entender a matéria, para que no tempo do teste possamos responder às perguntas claramente.
1: Muito bem, Sarita. Mais um amiguinho para partilhar conosco as boas maneiras.
0: É verdade, Rizik. Desta vez será o amiguinho Elvio. Olá, Elvio.
5: Olá, como é que estás?
0: Estou bem, e tu?
5: Eu também estou bem.
0: Elvio, como que um aluno deve se comportar na sala de aulas?
5: O aluno deve se comportar bem, não pode fazer barulho, não pode se mandar cartinhas e não pode tirar sapato na sala.
0: E tu tens esse comportamento na sala de aula?
5: Sim, tenho cumprido os comportamentos da sala de aula.
0: E os outros colegas?
5: Às vezes seguem os comportamentos, outros não.
0: Qual é a mensagem que tu gostarias de deixar para os amiguinhos que não seguem este comportamento?
5: Colega ou amiguinho, não podes continuar a fazer esse comportamento. Muda de comportamento.
0: Espero que a mensagem tenha chegado. Já agora quero aproveitar e deixar uma mensagem para ti, amiguinho, que nos escuta aí de casa. Vamos nos comportar bem na sala de aulas, porque isso indica boas maneiras, respeito para com o próximo e para com toda a sociedade no geral. Já agora vamos conversar com mais uma outra amiguinha, Ivânia. Olá, Ivânia.
6: Olá.
0: Como tu estás?
6: Estou bem feliz.
0: Como está a ser a tua tarde de domingo?
6: A minha tarde de domingo está a ser boa.
0: A minha tarde de domingo também está a ser muito boa. Ivânia, quais são os comportamentos que um aluno deve ter na sala de aulas?
6: Os comportamentos que um aluno deve ter na sala de aulas são: não deitar papéis embaixo da carteira, não riscar o quadro, não levar a caneta dos outros colegas sem autorização e evitar confusão na sala de aula.
0: Estamos a ficar sem tempo na nossa rubrica. Com quem vamos conversar agora?
1: Agora vamos conversar com mais um amiguinho. Olá, Nasson.
7: Olá, como estás?
1: Estou bem, e tu?
7: Também estou bem.
1: Nasson, tu te comportas bem na sala de aula?
7: Sim.
1: Quais são esses bons comportamentos?
7: Como ser pontual, ser obediente, não faço barulho na sala de aula, não deito papel no chão, e obedeço ao professor.
1: Arminda fica mesmo sem tempo. E agora?
0: Agora, Rizik, nós vamos fechar a rubrica com a nossa amiguinha Shairine. Olá, Shairine.
8: Olá, Arminda.
0: Como estás?
8: Estou bem, e tu?
0: Também estou bem. Shairine, como que os alunos devem se comportar na sala de aulas?
8: Não fazer barulho enquanto o professor explica, não jogar papéis no chão, não riscar nas paredes e pedir permissão quando quiser falar.
0: Fechamos a rubrica com a nossa amiguinha Shairine.

0: mais esperado do nosso programa. Quem não gosta de histórias?
1: Ninguém! Todos gostamos! Porque as histórias ensinam, educam, nos unem e nos divertem. Amiguinho, atende e vamos escutar uma linda história na rubrica Um Conto Pra Ti.

0: O boné mágico. Era uma vez, numa cidade não muito longe da capital, vivia o Coco. Ele era um rapazinho muito inteligente. O pai do Coco era dono de uma grande loja de chapéus, mesmo no centro da cidade. Embora o Coco ainda fosse uma criança, o seu pai deixava-o muitas vezes a tomar conta do negócio na sua ausência. O Coco era um bom vendedor e também muito bom a matemática. Ele fazia com frequência boas vendas e obtinha bons lucros. O pai do Coco admirava as suas qualidades, mas também se preocupava com o seu filho.
1: Querido, o Coco falou-me dos lucros que conseguiu hoje. Ele porta-se muito bem, não é? Oh, gostava que ele um dia se tornasse um grande homem de negócios.
2: Não restam dúvidas que o rapaz tem talento, mas temos de ter cuidado com a sua crescente arrogância.
1: Que arrogância? Ele é muito bom a vender, só isso. Preocupas-te demasiado.
3: Olá, Coco. Posso ver um desses chapéus de coco? O meu pai vai levar-me a um funeral e eu não tenho nada para usar com o meu fato preto.
4: Os chapéus de coco são para os adultos. Que tal comprares um chapéu de bruxa e usares isso no funeral?
3: Um chapéu de bruxa? Isso não é um pouco errado?
4: Qual é o problema? A palavra que procuras é diferente, meu amigo. Certamente que será diferente. É um pouco mais caro do que o chapéu de coco, mas é aquilo que todos estão a usar atualmente. É a nova moda. Vai ficar perfeito em ti.
3: Ok, então.
4: Anda, deixa-me mostrar-te. Olha, pai, eu vendi o chapéu de bruxa. Olha só o que eu ganhei.
2: Finalmente. Esse chapéu estava para aí há anos. A quem é que o vendeste, filho?
4: Ao Ben.
2: Ao Ben? O teu amigo Ben? Mas para que é que ele precisava de um chapéu de bruxa?
4: Ele não precisava. Eu criei uma necessidade. Não é assim que se faz negócio, pai? Criando uma necessidade?
2: Espera. Isto não me está a soar nada bem. O que é que tu fizeste? Como é que lhe criaste uma necessidade quando ele não tinha nenhuma?
4: Oh, simples. Eu convenci-o a comprar aquele chapéu e a usá-lo no funeral onde ele vai com o seu pai.
2: Tu fizeste o quê? Os funerais são para mostrar respeito pelos mortos, Coco. Tu mandaste um rapazinho para o funeral com um chapéu de bruxa? É um funeral, não é uma festa de máscaras.
4: Qual é o problema? Foi um negócio inteligente. Eu consegui ganhar dinheiro. Olha, são 5 notas.
2: Lá porque ganhaste dinheiro, isso não quer dizer que tenha sido um negócio inteligente, Coco. Tens de pensar nas tuas ações. O que é que vais fazer se o pai dele vier aqui e exigir a devolução do dinheiro?
4: Não acho que isso seja justo. Se o pai do Ben exigir a devolução do dinheiro, temos de dizer imediatamente que não. Negócio é negócio. O que o Ben faz com aquele chapéu é problema dele. Eu pensei que ias ficar feliz por me ter visto livre daquele estúpido chapéu.
0: Coco saiu da loja zangado. Ele não conseguia perceber por que razão seu pai não estava contente. Ele tinha conseguido um bom lucro. Por outro lado, o pai do Coco estava cada vez mais preocupado com ele. Ele queria que o Coco entendesse que tinha de pensar nas consequências dos seus atos. Nessa noite, enquanto o pai do Coco observava uma estrela cadente, ele fechou os olhos e desejou o bem-estar do seu filho. Ele queria que o seu filho pensasse antes de agir. A estrela ouviu o seu desejo. Nessa noite, o Coco teve um sonho. Olá, Coco.
4: Onde é que eu estou? Quem és tu?
0: Eu sou uma fada.
1: Estou aqui para te dar um presente.
4: Um presente? É por causa do negócio inteligente que eu fiz hoje na loja? Eu sabia!
1: Ah, muito bem. Toma. Este é um boné mágico. Todas as vezes que usares e o tirares, vais encontrar uma moeda de ouro lá dentro.
4: Uau! Eu vou ficar rico!
1: Mas lembra-te, Coco, se usares este boné mais do que 3 vezes, em troca de cada moeda, perderás 1 centímetro em altura.
4: Isso significa que vou ficar mais pequeno cada vez que receber uma moeda de ouro? Ok, não me vou esquecer.
1: Usa-o com sabedoria.
2: Bom dia, Coco!
4: O quê?
2: Espero que tenhas dormido bem.
4: Sim, eu dormi.
2: Parece que já não estás zangado comigo. Isso é bom.
4: Quer dizer, sim, está tudo bem. Eu estou bem. Obrigado.
2: Não te devia ter lembrado, presumo.
4: Gritaste comigo, quando nem sequer foi culpa minha.
2: Coco, eu espero que tu entendas um dia que tudo o que eu faço ou digo é para o teu próprio bem. Entretanto, a tua mãe e eu vamos à cidade. Estaremos de volta ao anoitecer. Porta-te bem.
1: Mas o Coco não respondeu.
4: Eles não entendem a importância de agarrar as oportunidades. O meu único objetivo é ganhar dinheiro com estes bonés. Esperem, o meu boné mágico. Onde está o meu boné mágico?
1: Coco saiu da cama e procurou em volta. De súbito, ele viu algo debaixo da sua almofada.
4: O meu boné mágico!
1: O Coco, excitado, colocou-o na cabeça e tirou. O boné tinha uma moeda de ouro lá dentro. O Coco estava muito feliz.
4: Agora poderei ser rico, rico, rico! Vou voltar a fazer isto!
1: Ele voltou rapidamente a colocá-lo na cabeça e a tirá-lo. E ali estava, mais uma moeda de ouro. O Coco lembrava-se muito bem do que a fada lhe tinha dito. Se usares este boné mais do que 3 vezes, em troca de cada moeda, perderás 1 centímetro em altura.
4: Isto deve chegar para a semana. Vou fazê-lo mais uma vez quando a mãe e o pai chegarem a casa. Eles vão ficar tão entusiasmados.
1: O Coco guardou cuidadosamente o boné no seu roupeiro e foi dar continuidade às suas atividades diárias. Ele sentia-se muito feliz, mas pensava constantemente no boné no seu roupeiro. Por mais que fizesse, ele não conseguia tirá-lo da sua cabeça.
4: Eu devia ir cortar o cabelo, mas não tenho dinheiro. O que é que eu faço? Bem, eu podia usar o boné, mas queria esperar pela mãe e pelo pai. Eles vão ficar entusiasmados por ver a sorte do filho. Mas esperem, eu já não sou um miúdo para mostrar truques de magia. Por que não lhes mostro antes o dinheiro? Sim, vou usar o boné mais uma vez e depois mostrar-lhes 3 moedas de ouro.
1: O Coco fez o que lhe apetecia. Ele estava agora muito feliz por ter 3 moedas de ouro nas mãos. Mas...
4: Só 3 moedas de ouro não é suficiente. E, se eu pensar bem, eu sou mais alto que todos os meus amigos. Talvez não faça muito mal se perder 1 centímetro.
1: E foi o que aconteceu. O Coco encontrou mais uma moeda e, em troca, ficou 1 centímetro mais baixo.
4: Estão a ver? Não perdi assim muito. Ninguém vai perceber que eu perdi 1 centímetro. Bem, 1, 2, 3 e 4. Mas ainda não estou contente. Seria muito idiota mostrar apenas 4 moedas aos meus pais. Se vou perder altura, ao menos que faça fortuna com isso. Além disso, sou muito novo. Tenho imenso tempo para voltar a crescer. Tenho de retirar o máximo deste negócio.
0: Sem pensar nos resultados, o Coco continuou a pôr e a tirar o boné. Em breve, havia uma pilha de moedas no chão.
4: Uhul! Olhem só! Este é que é um negócio inteligente. Voltarei a crescer dentro de alguns meses e continuarei a ser rico. Ah, agora posso finalmente ir dormir mais descansado.
0: Mas o Coco não se tinha apercebido de uma coisa.
4: Oh, oh não!
0: Tinha demorado vários anos para o Coco ficar tão alto. E ele tinha trocado isso em poucos minutos.
4: Esperem. Isto quer dizer que só vou recuperar a minha altura daqui a uns anos? Oh não, oh não! Oh, o que é que eu faço? Como é que eu recupero a minha altura? Não consigo fazer nada. Não consigo chegar à cama. Não consigo chegar à bancada da cozinha para tirar bolachas. E nem sequer posso ir para a loja. Não!
0: O Coco tirou rapidamente o boné do roupeiro e abanou-o com força. Ele estava com medo de o voltar a pôr na cabeça, por isso apanhou as moedas de ouro do chão e tentou colocá-las de novo no boné.
4: Fica com elas! Leva todo o teu dinheiro de volta! Fica com o teu ouro! Faz-me novo alto! Por favor! Faz qualquer coisa, estúpido boné!
0: O Coco atirou as moedas com tanta força que o boné se rompeu.
4: Não! O que é que eu faço agora?
0: Depois de chorar durante alguns minutos, o Coco adormeceu e teve um outro sonho.
5: Coco, onde é que estás?
4: Estou aqui! Olha para baixo!
5: Oh, meu Deus! O que é que tu fizeste? Eu disse-te para não usares!
4: Eu sei, mas... mas eu queria fazer um negócio inteligente. Achei que perder um centímetro da minha altura por cada moeda de ouro era a forma mais fácil de ficar rico.
5: Coco, fazer um negócio inteligente nem sempre significa escolher o caminho mais fácil. Tens de pensar antes de agires. Tens de pensar no resultado das tuas ações. Diz-me, achas neste momento que se tratou de um negócio inteligente?
4: Não, nada disso. Sinto-me descuidado e estúpido por ter negociado a minha altura.
5: Exato. Se tivesses pensado bem antes, terias escolhido o caminho certo.
4: Eu sei. Já percebi o meu erro.
5: Agora, diz-me, o que queres que eu faça? Posso levar o boné de volta e tu podes ficar alto outra vez. Nada mudará. Ou podes ficar com o ouro e esperares durante vários anos até voltares a ficar alto.
4: Não, nem pensar. Leva o boné e o ouro e faz-me de novo alto como eu era. Nada tem de mudar. Nós temos uma loja e eu ainda ando na escola. Eu vou ganhar o meu próprio ouro e sei que os meus pais irão ficar felizes.
5: Essa foi uma boa decisão, Coco. Aqui tens.
0: Quando Coco acordou, ele descobriu que estava no chão. Quando se levantou, percebeu que tinha voltado a ser alto como antes. Nessa altura, a campainha da porta tocou. Ele correu para abrir.
4: Ah, pai!
2: Oh. Quanto tempo é que estivemos fora?
4: Sinto muito, papá. Eu agora entendo. Tinhas razão. Só porque parece fácil, não quer dizer que seja um negócio inteligente. No futuro, pensarei sempre no efeito das minhas ações.
2: Oh, percebeste por ti próprio. Talvez devesse deixar-te sozinho mais vezes.
4: Não, nunca!
0: O Coco deu um abraço apertado ao seu pai e prometeu nunca mais agir sem pensar no futuro. Fim.

0: amiguinho, assim terminamos o nosso programa de hoje com o seguinte conselho. Valoriza sempre os teus amigos e lembra-te de ser o tipo de amigo que gostarias de ter.
1: Amiguinho, foi muito bom passar a tarde de domingo contigo. Estiveste na companhia das tuas amiguinhas, Ivânia Andjandi
0: e Marlina Darcio, na apresentação.
1: Nas rubricas, eu, Vivandro e Sarita Constantino.
0: Mana Luísa foi na produção.
1: Mano Sérgio Cher na sonorização.
0: E o tio Júnior da Silva na coordenação e realização.
1: Tchau! Tchau.

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1: Chegamos mais ocupados porque sabemos que vamos jogar na casa grande. E contra a corrente de jogo, sofremos um gol, há que dar o mérito ao adversário pelo gol. Daqui diante trabalhamos mais para ver a segunda eliminatória, se podemos trabalhar mais pontos ofensivos para fazermos o diferente, fazer a diferença do gol que nós sofremos aqui na beira.
2: Muito obrigado por ficar aqui. Palavras do técnico do Teste África do Chimoio, Dino Alberto. Já é possível ouvir aquele martelinho, mister? Estamos em direito à antena nacional da Rádio Moçambique. Que leitura é que faz dos 90 minutos? Vitória 1-0?
3: Penso que foi um jogo com o único sentido. Nós fomos a equipa que ofensivamente foi a equipa que esteve mais presente em campo, desde o início ao final. Na primeira parte, criámos 3 oportunidades ou 4 que devíamos ter concretizados e não concretizamos. Eu acho que quando assim é, principalmente quando jogam com equipas teoricamente inferiores, fecham-se muito e jogo da taça com duas mãos, quanto menos golos sofrer, melhor para eles. Nós tentamos fazer melhor, forçámos na primeira parte, 3 oportunidades só do Dai, teve 3, mais uma do Mauro, não conseguimos concretizar. E o jogo depois começou a ficar tenso, os jogadores começam a ficar nos golos, a ansiedade tomou conta e começou a ficar difícil. Na segunda parte, temos uma descida no intervalo, conseguimos disposicionar um pouco mais o testado, porque criar mais situações de golos. E foi aí onde nós conseguimos concretizar uma oportunidade e de tantas outras que não conseguimos. Devíamos ter saído daqui com um relato um pouco mais volumoso por aquilo tudo que nós fizemos, sobretudo no nosso canal ofensivo. Mas infelizmente não conseguimos fazer os golos. Só temos que agora pensar no jogo combinado, pensar agora na segunda mão, não nos vai levar em nada. Temos que agora pensar no jogo combinado que é já tem que fazer, frente ao ADV de Vilancudos. Depois, quando chegar a vez do jogo da taça, vamos começar o jogo da taça.
2: Muito obrigado. Ficaram aqui palavras do técnico do Ferver da Beira, Aquil Marcelino.
0: Muito bem, vamos lá primeiro libertar o Efraim Acitel. Ela está a trabalhar, portanto.
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1: daqui diante eu trabalhamos mais para ver a segunda eliminatória se podemos trabalhar mais aspectos ofensivos para fazermos diferente, fazer a diferença do golo que nós sofremos aqui na bola.
2: Muito obrigado. Ficando aqui palavras de técnico de Teste África do Chimoio. 90 minutos. Vitória 1-0.
3: Penso que foi um jogo com o único sentido. Nós fomos a equipa que ofensivamente foi a equipa que esteve mais presente em campo desde o início ao final. Na primeira parte criámos 3 oportunidades ou 4 que devíamos ter concretizados e não concretizamos. Eu acho que quando assim é, principalmente quando jogam com equipas teoricamente inferiores, fecham-se muito e o jogo da taça com duas mãos, o quarto bem dos dois procurou melhor para eles, nós tentamos fazer melhor, forçámos na primeira parte, 3 oportunidades, só do Dai teve 3, mais uma do Mauro, não conseguimos concretizar e o jogo depois começou a ficar tenso, os jogadores começam a ficar nos dedos, a ansiedade tomou conta e começou a ficar difícil. Na segunda parte, temos algumas descidas no intervalo. Conseguimos disposicionar um pouco mais o Teste África, criar mais situações de gol e foi aí onde nós conseguimos concretizar uma oportunidade e de tantas outras que não conseguimos. Devíamos ter saído daqui com um resultado um pouco mais volumoso por aquilo tudo que nós fizemos, sobretudo no nosso cadáver ofensivo. Mas infelizmente não conseguimos fazer os gols. Só temos que agora pensar no jogo combinado, pensar agora na segunda mão.
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3: Boa noite Henriques Dias, boa noite ouvinte Mais de 330 km de estradas vão beneficiar de obras de asfaltagem na província de Sofala no âmbito do projeto governamental Mais Estradas até 2031 O plano de intervenção visa melhorar a transitabilidade, impulsionar o comércio regional e garantir maior segurança rodoviária no centro do país. A informação foi prestada pelo delegado provincial da Administração Nacional de Estradas em Sofala, Egídio Moraes, numa conferência de imprensa na cidade da Beira.
4: Abrimos um concurso para os troços que saem de bus, passa por Estaquinha e intercepta a N1 em Casa Nova. Por outro lado, temos a estrada que parte do cruzamento de Muxungue e termina na vila sede de Xibabá. Para além disso, no programa Mais Estrada inclui a estrada N282, que começa na cidade do Dondo, atravessa o distrito de Mwanza, passa pela vila sede do distrito de Xiringoma, em Nhaminga, e vai interceptar a N1 na zona entre Kaya e Ndoro.
3: O delegado provincial sublinhou que a modernização destas vias vai reduzir o tempo de viagem e os custos de manutenção das viaturas. Em Sussundenga, província de Manica, está reaberto o acesso ao Parque Nacional de Chimanimani. As vias estavam bloqueadas por conta das últimas chuvas, domingos cadeados.
5: Segundo o administrador do Parque Nacional de Chimanimani, Leonel Masikama, as chuvas iniciadas em dezembro de 2025 danificaram as vias de acesso, condicionando a circulação de turistas e as atividades de gestão da área de conservação. A administração do parque recuperou cerca de 52 km de via nas rotas de Chicuqua e Mahata, restabelecendo o acesso aos principais pontos turísticos. A partir da cidade de Chimoio, Domingos Cadeado.
3: Governo do distrito de Limpopo em Gaza perspectiva boa colheita na presente época agrícola, depois da região ter perdido tudo após ser fustigada pelas cheias deste ano. O administrador do distrito de Limpopo, Virgílio Murchanga, diz que perto de 32 mil produtores já retomaram as suas atividades e o verde das culturas em campo dá esperança de boas colheitas na presente época agrícola.
6: Estes produtores estão extremamente satisfeitos do que receberam sementes e seus insumos. E neste momento os campos estão todos verdes, muitos deles com feijão, com milho, com a couve, com alface e outras culturas alimentares. Temos os campos totalmente cobertos, alguns deles. A verdade é que ainda temos, para quem passa de Chicumbane, na faixa de Chicumbane, ainda há zonas com muita água.
3: Os agricultores deste distrito já começam a colher e a colocar parte da sua produção nos mercados, sobretudo hortícolas. A situação do conflito homem-fauna bravia poderá ser minimizada nos próximos meses no distrito de Doa, na província de Tete, numa parceria com uma empresa de safaris. O administrador distrital, Adamo Manonga, considera que a empresa poderá acabar ou minimizar o problema de conflito homem-fauna bravia, que constitui uma das preocupações em muitas comunidades. Manonga fez saber que, enquanto a empresa está no processo da sua implementação, outras medidas estão a ser tomadas para minimizar a situação. Na atualidade desportiva, o Ferroviário de Lixinga goleou hoje o Bahia de Pemba por 5-1 em partida da primeira mão dos quartos de final da Taça de Moçambique em futebol. Ainda hoje, o Ferroviário da Beira venceu o Teste África de Chimoio por 1-0, mesmo resultado com que o Costa do Sol ganhou a Associação Desportiva de Vilanculo. Ontem, a União Desportiva de Songo, detentora do troféu, derrotou as Águias Especiais da Beira por 2 sem resposta. O Ferroviário de Nampula não foi além de um empate a 0 diante das Águias Especiais de Lixinga e o Grupo Desportivo Incomate empatou a 1 frente ao Ferroviário de Maputo. Na atualidade internacional, avião cai e mata 13 pessoas no Peru. A aeronave Cessna Caravan C-208 da companhia aérea peruana Aerodiana partiu na tarde deste sábado para um voo panorâmico, tendo-se perdido contacto com a aeronave cerca de 50 minutos depois. Segundo a agência de notícias estatal peruana, entre as vítimas mortais encontram-se 2 alemães, 2 espanhóis e 7 italianos. Subiu para 72 o número de imigrantes que morreram tentando chegar à costa espanhola a nado e a pé. Na semana passada, mais de 60 mil pessoas saídas do Marrocos atravessaram o mar a pé e a nado, com destino à cidade espanhola de Ceuta, numa ação vista como a pior crise migratória dos últimos tempos naquele enclave. Segundo o delegado do governo em Ceuta, Miguel Ángel Pérez Triano, as autoridades prestaram cuidados de saúde a mais de 1000 pessoas. Fechamos com a previsão do tempo. A cidade de Tete poderá registrar amanhã a temperatura máxima de 30 graus Celsius, seguida por Beira e Pemba com 28 graus. Para Maputo, Nampula e Vilanculo a previsão é de 27 graus Celsius, Inhambane e Quelimane 26, Xai-Xai e Chimoio 25 e por último Lixinga com 21 graus Celsius de temperatura máxima. 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

porque às 19 horas teremos o Jornal de Manica. A seguir os nossos compromissos comerciais que naturalmente vão-nos acompanhar até por volta das 19 horas e 30 minutos. Acompanhados estes compromissos comerciais e música moçambicana. Às 19h30 teremos o Jornal da Noite. Não deixe de acompanhar às 20 horas Atos de Fala. Hoje o nosso convidado é o jovem da FUNA. Da FUNA, sim senhora. Eu sempre tenho dito que é preciso saber ser e estar e ter atos de fala.

0: Tafona será o nosso convidado para esta noite. E naturalmente ele traz aquelas emoções humorísticas aqui para a nossa cidade. E é por isso que o amigo ouvinte é convidado.
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0: Este é o pouco de que iremos trazer para si, amigo ouvinte, às 20 horas, aqui no Atos de Fala, na Rádio Moçambique, emissor provincial de Manica. Porque agora é tempo para a transmissão do Jornal da Noite, emissor provincial de Manica.
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0: Ouvinte, bem-vindo ao Jornal de Manica. A governadora de Manica, Francisca Tomás, incentiva os produtores e empresários locais a participarem na próxima edição da Feira Internacional de Maputo, Facim. O delegado da Agência Nacional para o Controlo da Qualidade Água em Manica, André Luís Zandamela, diz que a fiscalização ambiental na província enfrenta desafios, sobretudo devido à mineração ilegal em áreas de conservação. Fiscais de florestas e fauna bravia em Manica exigem melhores condições de vida e de trabalho e contratos como funcionários no aparelho de Estado. Amigo ouvinte, Big Bear Roberto, sonorizador desta edição. O apresentador e editor chama-se Domingos Cadeado. Obrigado pela preferência e audiência. O desenvolvimento destas e mais notícias já a seguir. Até já. Bem-vindo. A governadora de Manica, Francisca Tomás, insta aos chefes de localidades desta província a pautarem por uma postura responsável durante a sua participação na primeira reunião nacional dos chefes de localidades a ter lugar esta semana em Maputo. Falando este domingo no encontro preparatório com os participantes da província, a governante destacou que para muitos dos chefes de localidades esta é a primeira experiência num evento de âmbito nacional, pelo que defendeu a observância das normas de protocolo, da boa convivência e do comportamento institucional. Francisca Tomás aconselhou aos participantes a prestarem atenção ao tratamento protocolar dos diferentes intervenientes, respeitando os títulos académicos e profissionais, bem como observarem as boas práticas em eventos.
1: Vocês também têm que ouvir se aquela pessoa está a ser chamada doutor ou engenheiro. Se não vão chamar doutor ou engenheiro, e engenheiro chamar doutor, todos são, mas tem termos diferentes. Quando pede vinho, ele sozinho, o servente, vai te explicar que o copo é este. Há de pôr esse vinho. Mas também não é beber, que a curar antes, agora cantar no outro de Maputo. Está com o bata cerveja, whisky, gin, renda, Maputo, oi. Entenda? Não vale a pena. Mistura faz muito mal. As tantas quer marula, as tantas quer cerveja. Não é ético. Não é nada de chefia. Ninguém o buruto da madre. Se você quer beber whisky, bebe whisky só. E bebe com decência. Bebe pouco, quando sentir que estou sentindo vertigem, deixa de beber.
0: Por seu turno, o secretário do Estado na província de Manica, Lourenço Lindon, afirmou que o encontro permitirá a troca de experiências entre chefes de localidades de todo o país, dando também à Manica a oportunidade de partilhar boas práticas de governação local.
2: Como recomendação, a necessidade deles terem uma postura própria, né? Uma postura própria, maneira de ser e de estar, de modo que levem da nossa província, portanto, uma imagem positiva desta terra, que é a província de Manica.
0: 90 chefes de localidades da província de Manica seguem para Maputo para participar pela primeira vez na Reunião Nacional de Chefes de Localidades, um encontro promovido pelo governo para reforçar a governação ao nível das comunidades. Dini Kassamo diz que a governadora de Manica, Francisca Tomás, incentiva os produtores e empresários locais a participarem na próxima edição da Feira Internacional de Maputo, Facim.
3: A dirigente, que falava durante uma feira de preparação para a participação de Manica na Facim, considera que o evento constitui uma oportunidade para promover o potencial produtivo da província e expandir o mercado dos produtos locais. Francisca Tomás defende a necessidade de melhorar a produção agrícola e o processamento de produtos, tornando-os mais competitivos no mercado nacional e internacional. Segundo a governadora, a participação na Facim deve servir para valorizar a produção local e atrair novas oportunidades de negócio.
4: Esta feira tem dois objetivos. O primeiro, para vermos como é que estamos a melhorar a promoção do nosso produto. Como que estamos a melhorar o empacotamento dos nossos produtos, o processamento dos nossos produtos, como é que estamos a aumentar a nossa produção agrícola e como é que participamos para a nossa Facim.
5: Em segundo lugar, também explicamos aos nossos produtores
4: que nós devemos aumentar a nossa produção, devemos produzir.
3: Os expositores enaltecem a iniciativa e dizem-se prontos para representar a província na Feira Internacional de Maputo.
6: Samuel Tembo, espero que Manica esteja representado com diversidades de produção. Estamos a falar de aquilo que é potencial de Manica em termos de produção agrária. Nos outros anos, a província de Manica mostrou aquilo que é o potencial, mas sim neste ano queremos cada vez mais elevar as nossas potencialidades.
7: Gaspar João, Gaspar Vernês.
8: A província de Manica sempre tem capacidade e nós estaremos lá mostrando o que a natureza pode fazer. Tem muita capacidade mesmo.
3: Marcaram presença na feira provincial de preparação para FACIM mais de 300 expositores.
0: Fiscais de florestas e fauna bravia em Manica exigem melhores condições de trabalho e contratos como funcionários no aparelho de Estado. As exigências foram apresentadas esta sexta-feira durante as celebrações do Dia Mundial do Fiscal, realizadas no Parque Nacional de Chimanimana, no distrito de Sussundenga. Em mensagem apresentada por Virgínia José, os fiscais reconheceram os esforços do governo para reforçar a sua integração nos parques e reservas nacionais no aparelho de Estado. Por outro lado, apontam a exiguidade de fardamento, meios de transporte, equipamentos como principais desafios da classe. Os fiscais defenderam igualmente a aprovação do Estatuto do Fiscal de Florestas e Fauna Bravia, considerado essencial para a valorização da carreira.
9: Importa reconhecer que esta nobre classe continua a enfrentar inúmeros desafios, entre os quais se destacam insuficiência de equipamentos e instrumentos de trabalho, desde os fardamentos, armas de fogo, meios circulantes, o limitado apetrechamento dos postos de fiscalização, a necessidade de melhorar as condições logísticas, o uso de meios tecnológicos, bem como a aprovação do Estatuto do Fiscal de Florestas e Fauna Bravia, instrumento fundamental para a valorização da carreira e para o fortalecimento do exercício das suas funções.
0: O secretário de Estado em Manica, Lourenço Lindon, reconheceu os desafios enfrentados pelos fiscais e apelou à calma, assegurando que o Estado moçambicano está a resolver, de forma gradual, os problemas de cada setor.
10: Esforços para melhorar as condições de trabalho de fiscais, fortalecer a sua capacitação, dotá-los de melhores meios de operacionais e consolidar o papel destas valorosas mulheres e homens como agentes fundamentais na defesa do património natural nacional.
0: O Parque Nacional de Chimanimana acolheu as celebrações do Dia Mundial do Fiscal, orientadas pelo secretário de Estado na província de Manica, Lourenço Lindonda, que destacou a importância da conservação da biodiversidade e do uso sustentável dos recursos naturais. E ainda Dina Kassamo em estúdio para dizer que a governadora de Manica, Francisca Tomás, apela à União das Mulheres Africanas por ocasião das celebrações do Dia da Mulher Pan-Africana.
3: A dirigente destaca o papel da mulher na educação da sociedade, na promoção da paz, da unidade nacional e do desenvolvimento do país. Francisca Tomás manifesta solidariedade às mulheres de Cabo Delgado, que continuam a enfrentar os efeitos do terrorismo. A governadora reconhece as dificuldades vividas por aquelas comunidades e enaltece a coragem das mulheres que, apesar da insegurança, permanecem firmes na defesa da paz e da unidade nacional.
11: Queremos nos solidarizar com as mulheres que estão em vários países de guerra aqui na África, principalmente as mulheres de Cabo Delgado, tratando-se do nosso país, porque elas, as mulheres de Cabo Delgado, estão a sofrer vítimas de terrorismo. Não vão conseguir festejar como nós estamos a festejar, não estão a conseguir dormir, não estão a conseguir viver bem com as crianças por causa do terrorismo. Queremos nos solidarizar a estas mulheres guerreiras que, mesmo com o terrorismo, elas continuam firmes para promover a paz, continuam firmes para a unidade nacional.
3: A governadora de Manica defende ainda que a manutenção da paz é uma condição indispensável para o crescimento económico, sublinhando que só num ambiente de estabilidade será possível melhorar as condições de vida da população.
11: Temos que promover a paz, temos que manter a paz, porque a paz é um condimento fundamental para o nosso desenvolvimento e o desenvolvimento da economia nacional.
3: Governadora de Manica, Francisca Tomás, falando no âmbito da celebração, esta sexta-feira, do Dia da Mulher Pan-Africana.
0: O delegado da Agência Nacional para o Controle da Qualidade Ambiental Água em Manica, André Luiz Zandamela, diz que a fiscalização ambiental na província enfrenta desafios, sobretudo a mineração ilegal em áreas de conservação. André Luiz Zandamela considera que o garimpo é uma das principais ameaças aos recursos naturais, exigindo maior reforço das ações de fiscalização em parceria com outras instituições. O dirigente disse haver tentativa sempre de invadir as áreas de conservação para o desenvolvimento do garimpo. Zandamela referiu que a instituição tem estado a apertar o cerco para o combate às atividades ilegais que perturbam a vida das áreas de conservação e os resultados são encorajadores.
12: O desafio no controle de comportamentos desviados no que diz respeito à fiscalização no seu todo prevalece. A cada dia que passa, há sempre uma forma de atuação daquelas pessoas que têm esta tendência de provocar danos ao meio ambiente. E nós, como a força com responsabilidade de atuar na área de fiscalização ambiental, temos vindo a fazer o nosso trabalho em coordenação com todas as instituições envolvidas que têm alguma responsabilidade na componente ambiental.
0: O responsável disse ainda que, apesar dos esforços desenvolvidos, ainda persistem comportamentos que colocam em risco o equilíbrio ambiental, principalmente nas zonas de conservação e regiões fronteiriças da província.
12: Temos apertado o cerco e nós entendemos que pode até acontecer que ainda não tenhamos alcançado o resultado satisfatório, mas os resultados que temos vindo a colher nessa perspectiva têm sido encorajadores. Então continuaremos a trabalhar no sentido de evitar que outras pessoas com essas intenções invadam as áreas de conservação, perturbem a vida da área de conservação.
0: Atualmente, Manica conta com 130 fiscais, dos quais 54 estão afetos às áreas de conservação e 76 trabalham na fiscalização florestal em toda a província. Amigo ouvinte, desta forma terminamos o Jornal de Manica. Já disse que estamos em pleno sábado para 1 de agosto de 2026. Nesta data, dissemos que a governadora de Manica, Francisca Tomás, incentiva os produtores e empresários locais a participarem na próxima edição da Feira Internacional de Maputo, FACIM 2026. O delegado da Agência Nacional para o Controlo da Qualidade Ambiental Água em Manica, André Luiz Zandamela, diz que a fiscalização ambiental na província enfrenta desafios, sobretudo na mineração ilegal em áreas de conservação. O Parque Nacional de Chimanimani restabeleceu o acesso aos principais atrativos turísticos após meses de interrupção causada pelas chuvas intensas até ao mês de maio último. Segundo o administrador do Parque Nacional de Chimanimani, Leonel Masikama, as chuvas iniciadas em dezembro de 2025 danificaram as vias de acesso, condicionando a circulação de turistas e as atividades de gestão da área de conservação. A administração do parque recuperou cerca de 52 km de via nas rotas de Chicuqua e Mahata, restabelecendo o acesso aos principais pontos turísticos. Segundo Leonel Masikama, a rota de Mahata já está acessível aos visitantes, permitindo a observação de elefantes e da cascata de Muzira. A rota de Chicuqua oferece acesso às pinturas rupestres, à cascata de Morra e às paisagens afromontanhas no Parque Nacional de Chimanimana.
13: Na verdade, este ano tivemos um ano atípico, onde a época chuvosa estendeu-se até um pouco mais mês de maio, e isso afetou bastante as nossas vias de acesso. E como parque, ativamos uma estratégia interna de melhoria e manutenção das vias de acesso. Estamos a falar de 26 quilômetros para Chicuqua e 26 quilômetros para Mahate, para intervenções pontuais, porque até ao mês de junho não era possível chegar nesses dois pontos, mas agora está garantido a transitabilidade para esses dois postos.
0: O administrador destacou ainda que a estrada de Chicuqua dá acesso ao Monte Binga, ponto mais alto de Moçambique e uma das principais atrações do Parque Nacional de Chimanimana.
13: Isso impactou diretamente na estrada de Muninga à Rotanda e também do desvio para o Parque Nacional de Chimanimana até a Chicuqua, assim como a Mahate. Definitivamente não era possível, mesmo para as nossas atividades de gestão, estavam comprometidas, e é já a razão que para o Chimanimani, a época turística, abre 1 de abril e fecha 15 de dezembro. E neste ano não conseguimos fazer a abertura da época turística devido a esta inconveniência das vias de acesso.
0: Devido às más condições das vias, o Parque Nacional de Chimanimani adiou a abertura da época turística, mas garante que com a recuperação das estradas já estão criadas as condições para a retoma das visitas aos seus principais atrativos naturais. Está feito o Jornal de Manica, Domingos Cadeado, e Big Bem Roberto diz obrigado pela preferência e audiência. Nós voltamos numa próxima ocasião, se Deus quiser, naturalmente, se os homens do mundo assim o permitirem. Conduza com prudência, se beba, não conduza, e se conduza, não beba.
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0: Boa noite, caro vinte, e bem-vindo ao Jornal da Noite. Presidente da República, Daniel Chapo, procede amanhã em Maputo ao lançamento da primeira pedra para a construção do Centro Cirúrgico Nacional de Moçambique. Ferroviário de Lixinga goleia Bahia de Pemba por 5-1 em partida da primeira mão dos quartos de final da Taça de Moçambique em futebol. No estrangeiro, sobe para 72 o número de imigrantes que morreram tentando chegar à costa espanhola a nado. Destaques da presente edição do Jornal da Noite. Elvis Magaia está na sonorização e Cristina Xavier na edição e apresentação. Boa escuta. O Presidente da República, Daniel Chapo, lança esta segunda-feira no Hospital Central de Maputo a primeira pedra para a construção do Centro Cirúrgico Nacional de Moçambique. A infraestrutura, que resulta da cooperação entre os governos de Moçambique e China, destina-se a reforçar a capacidade nacional de prestação de cuidados cirúrgicos especializados, reduzir a necessidade de evacuação de pacientes para o exterior e modernizar o Sistema Nacional de Saúde. O comunicado da Presidência da República indica que a cerimónia assinala mais um marco no compromisso do governo com o fortalecimento do Sistema Nacional de Saúde através da expansão da capacidade cirúrgica do país, melhoria da qualidade dos cuidados de saúde prestados à população e da formação de profissionais especializados. Governador da Zambésia, Pio Matos, recomenda às igrejas da província a promoverem mensagens de repúdio ao ódio e conflitos na sociedade. Jornalista Caetano Alberto.
1: Pio Matos falava este sábado em Gurue, numa missa na Igreja Adventista do Sétimo Dia. O governador da Zambésia observa que as confissões religiosas desempenham um papel importante na construção da moral, por isso devem reforçar a necessidade da convivência pacífica na sociedade.
2: Eu quero pedir à Igreja para continuar a cultivar o amor, porque o caminho para Deus é um caminho muito difícil. É um caminho que tem muitos espinhos. A luta que nós temos como governo é trabalhar com os nossos parceiros naturais. São as confissões religiosas. E a Igreja Adventista é um parceiro natural.
1: Por outro lado, o governador da Zambésia aponta a intriga e inveja como alguns fatores que concorrem para a falta de união entre crentes.
2: Por isso trabalhamos com ela para desenvolver esta igreja, para desenvolver o amor. Nós queremos uma sociedade onde todos nós nos amamos para ser fácil fazermos as nossas coisas. Combatermos as intrigas, combater a inveja, a fofoquice, todos os males que nos fazem mal, temos que combater. Isso só se combate divulgando o amor. Então eu quero pedir à Igreja para que continuem fortes, fortes e não se sintam poucos, que podem, de facto, transformar Gurue com o vosso governo. Então, continue a trabalhar lado a lado com o vosso governo, a bem da população, a bem da comunidade de Gurue.
1: Pio Matos, governador da Zambésia. Climane, Caetano Alberto.
0: E a secretária de Estado em Tete insta aos chefes das localidades a apostarem na governação de proximidade, preservação da paz, estabilidade, unidade nacional e desenvolvimento da província. Ana Vinila.
3: Cristina Mafumo fez o pronunciamento este domingo na despedida dos 117 chefes das localidades desta província que vão participar na reunião nacional que será orientada pelo Presidente da República entre os dias 5 e 8 deste mês na cidade de Maputo. Cristina Mafumo disse que a reunião nacional representa um momento de grande importância para o fortalecimento da administração pública local, da governação participativa e da ligação permanente entre a liderança nacional e as comunidades. A chefe do Conselho dos Serviços de Representação do Estado em Tete disse que os chefes das localidades são a primeira referência do Estado junto das comunidades, daí que devem viver os problemas da população e solucioná-los.
4: Desempenha um papel fundamental na mobilização dos cidadãos para o desenvolvimento, na preservação da ordem pública, na resolução pacífica de conflitos, na promoção da coesão social e na implementação de políticas governamentais. É uma honra. Então, façam o máximo para capitalizar este momento.
3: Cristina Mafumo, secretária de Estado intente, instando este domingo aos chefes das localidades a capitalizar os ensinamentos que serão adquiridos na reunião nacional que vai decorrer entre os dias 5 e 8 deste mês na cidade de Maputo, orientada pelo Presidente da República, Daniel Chapo. Entretanto, o chefe da localidade de Furancongo, sede distrital de Macanga, José Chaira, falando em representação do grupo, disse o seguinte:
5: queria encorajar que vamos nos comportar e levarmos todos os ideais que lá vamos aprender para trazer até a nossa província.
3: Os 117 chefes das localidades que irão representar a província de Dante na reunião nacional partem esta segunda-feira para a capital do país. Desta data, Ana Fenila.
0: Na cidade de Pemba, em Cabo Delgado, arrancou este sábado uma campanha de angariação de donativos em apoio às crianças órfãs, mulheres viúvas, idosos e outros grupos vulneráveis na província, afetados por diversos fatores, incluindo o terrorismo. Reporta Sumali Gilberto.
6: O movimento denominado Ajudem-nos para Ajudar é liderado pela Associação Juvenil Eu Te Amo e inclui ações de sensibilização e interação com a juventude através de manifestações culturais como música, dança, teatro e poesia. Em declarações à Rádio Moçambique, a presidente da agremiação, Cecília Valles, explicou que no presente ciclo a campanha tem como meta a recolha de mais de 500 cestas básicas e produtos não alimentares para responder às necessidades urgentes das famílias previamente identificadas. Referiu que a associação pretende expandir a recolha de apoios a outros distritos da província.
7: É ajudando ao outro que nós lembramos da importância do amor ao próximo. Então, amar ao próximo é o nosso lema. Os próximos passos são abranger os outros distritos. A mensagem que eu deixo para as outras organizações que querem abraçar a nossa iniciativa é que sim, temos a mesma causa, o mesmo objetivo. Juntos podemos trabalhar para um Moçambique melhor e para jovens desenvolvidos.
6: Presente no lançamento este sábado do evento beneficente, o diretor provincial da Juventude, Emprego e Desporto enalteceu a iniciativa promovida em parceria com a Liga dos Escuteiros e a Academia SLIB. Jonas Abjad encorajou a organização a consolidar a expansão territorial do movimento, reforçando o espírito de união e solidariedade interna para com o próximo.
8: A Associação ETM é uma associação que iniciou com poucos jovens. Acreditaram, nós fomos apadrinhando e hoje está aqui uma associação a reafirmarmos que uma associação que nasce do bairro é possível evoluir e crescer. Por isso queremos encorajar a Associação EDEAM, queremos encorajar a Academia SLAB, que também promove esse momento de solidariedade através de dança, música, poesia, também os escuteiros que também trabalham com os idosos. Por isso, a Associação Te Amo, que é o nosso parceiro estratégico nessa componente de voluntariado, encorajar ele para poder replicar.
6: Jonas Abjad, diretor provincial da Juventude, Emprego e Desporto em Cabo Delgado, no lançamento este sábado na cidade de Pemba da campanha de angariação de donativos em apoio a grupos vulneráveis na província, numa iniciativa da Associação Eu Te Amo e Parceiros. De referir que a província de Cabo Delgado conta com mais de 280 associações juvenis, das quais 137 estão devidamente legalizadas e as restantes em processo de formalização. Sumali Gilberto, em Pemba.
0: Dos estúdios centrais em Maputo, a Rádio Moçambique transmite o Jornal da Noite. Vamos, de seguida, passar para o espaço de análise de alguns assuntos que marcaram a semana. Hoje elencamos três pontos, nomeadamente o acordo do Conselho Constitucional que declara inconstitucional as normas do Regulamento de Controlo de Tráfego de Telecomunicações, encerramento de 5 farmácias privadas em Gaza pela Autoridade Nacional Reguladora de Medicamentos e a crise migratória em Ceuta, em Estado Espanhol em Marrocos. Para esta reflexão, temos em estúdios o comentador residente da Rádio Moçambique, Dércio Alfazema. Boa noite.
9: Boa noite, Cristina. Boa noite a todos os ouvintes da Rádio Moçambique.
0: O Conselho Constitucional declarou semana passada inconstitucionais várias normas do Regulamento do Controlo de Tráfego de Telecomunicações, concluindo que o Governo substituiu a Assembleia da República ao criar restrições a direitos fundamentais sem habilitação legislativa parlamentar. Como é que interpreta esta decisão do Conselho Constitucional que está a dividir a opinião pública?
9: Bom, Cristina, eu penso que esta é uma decisão normal dentro do Estado de Direito e Democrático. É por isso mesmo que o Estado estrutura-se por esses diferentes poderes, legislativo, executivo e o judicial. E o Conselho Constitucional foi solicitado para, dentro daquilo que são as suas competências, poder avaliar uma situação de possível violação da Constituição por parte de uma norma que estava dentro de um decreto aprovado pelo Conselho de Ministros. E o Conselho Constitucional analisou com a profundidade necessária e o rigor necessário, entendeu que, de facto, aquela norma não poderia ser apresentada pelo Conselho de Ministros naqueles termos. É por isso mesmo que existe este equilíbrio de diferentes poderes a estruturar o Estado, para poder permitir que a salvaguarda daquilo que são os direitos fundamentais, o respeito pelas leis. Agora, isto não quer dizer que o Conselho de Ministros esteve errado. Não. Dentro da sua obrigação de garantir a proteção do cidadão e funcionamento das instituições, o Conselho de Ministros entendeu que haveria um elemento dentro desta questão que tem a ver com a comunicação, a cibernética, que era preciso trazer elementos de segurança que pudessem permitir às instituições já agirem em caso de ser necessário. Fez bem o seu papel, porém, o Conselho Constitucional entendeu que, mesmo isto sendo necessário, não deveria estar naqueles termos e não era competência do Conselho de Ministros. Agora, não há necessidade de escandalizarmos, de tentarmos criar uma narrativa como se houvesse uma crise institucional, uma crise política, um conflito entre os poderes. Isto não é a primeira vez que acontece e, digo mais, nem sequer vai ser a última vez que acontece, porque o Governo está a exercer o seu mandato e é suscetível de ter situações que outros poderes e alguns segmentos da sociedade possam ter entendimento diferente. O mais importante é, o Conselho Constitucional diz que isto não pode prevalecer, é inconstitucional. A questão é a atitude do Governo, que também reconhece, aceita, mesmo concordando ou não. E neste momento, eu penso que a decisão que vai prevalecer é mesmo do Conselho Constitucional, e dentro de um quadro democrático do Estado de Direito, isto é completamente normal, em Moçambique, em qualquer parte do mundo.
0: Era expectável, olhando para as causas que moveram o Governo a tomar esta medida?
9: É expectável, eu compreendo a posição do Governo em acautelar esses elementos. Mas o Conselho Constitucional diz que não, neste nível deveria ser por via do Parlamento. Eu creio que no futuro, porque há necessidade de se acautelar aqueles elementos que dizem, sobretudo, respeito a questões de segurança, controlar as questões de possíveis motins, com a experiência que nós tivemos das manifestações violentas. Há necessidade de acautelar. O Conselho Constitucional está a dizer que não é o Governo que tem que fazer. Eu penso que o Governo vai procurar a instância que deve acautelar esta medida para que

0: as suas opiniões e as suas visões. Sabemos que isto não vai alterar e nem influenciar aquilo que é a decisão do Conselho Constitucional, mas há espaço para podermos juridicamente, academicamente e usarmos todas as outras ciências à volta para cada um poder dar a sua interpretação, e isto jamais poderá querer significar que o governo esteve errado, que o governo... Não. Digo e repito, não é a primeira vez. Nós já tivemos nos artigos da Lei do Trabalho, também no âmbito do direito de trabalho, já tivemos um decreto do Conselho de Ministros sobre questões energéticas, que o Conselho Constitucional pronunciou-se e entendeu que havia artigos inconstitucionais e emitiu os seus acordos. Como também já houve várias propostas que foram submetidas no Conselho Constitucional, e o Conselho Constitucional não deu provimento porque entenderam que não havia violação da Constituição. Isso mostra o quê? Que, diferente daquilo que as pessoas em certos momentos tentam apregoar como narrativa de que as nossas instituições estão politicamente capturadas, estão a reféns do governo, estão a reféns de um determinado partido, isto vem uma vez mais mostrar que não. As instituições agem com base na lei, com base no direito, com base nos factos, para proteger os direitos do cidadão. Agora, não podemos, quando as decisões estão a nosso favor, concordarmos com as instituições. Quando não são a nosso favor, então tentamos depreciar e degradar e diabolizar as nossas instituições. Eu penso que este não é o caminho. Está aí mais uma prova, que é o Conselho Constitucional, onde o Presidente do Conselho Constitucional é indicado pelo Presidente da República, que está a dizer que esta norma fere a Constituição, e nós vamos ver e vemos o Conselho de Ministros aceitar isso com total naturalidade. E há de notar que aconteceu o mesmo em relação ao Parlamento. Recentemente, o segundo vice-presidente da Assembleia da República foi destituído, foi eleito outro no seu lugar, e ele recorreu ao Conselho Constitucional, e o Conselho Constitucional deu provimento, ou seja, notificou o Parlamento para voltar atrás da sua posição e voltar a colocar o antigo vice-presidente. E mesmo assim, não significou crise institucional, crise política, ou não. Estas instituições estão mesmo para proteger e fazer valer aquilo que são nossos direitos dentro do quadro jurídico legal existente no país.
1: São exemplos que devem continuar.
0: Este é o caminho, só que o que assistimos muitas das vezes é quando uma decisão não nos é favorável, sobretudo dentro dos partidos políticos, a tendência qual é? É apedrejar as instituições. Esse mesmo Conselho Constitucional que hoje decidiu contra uma norma do Conselho de Ministros, nós sabemos que durante o período eleitoral quase que se iam incendiar o Conselho Constitucional. Então, é porque entendia-se que a decisão do Conselho Constitucional não era favorável. Agora que é favorável, os mesmos políticos estão a dançar, estão a celebrar. Mas a democracia não se pode fazer a gosto e à vontade e o temperamento de um e do outro, ou em função se é religioso, se é da minha religião ou não. O que o Conselho Constitucional está a dizer que é: nós julgamos com base nas leis, independentemente se essa lei, se essa decisão, essa corda vai agradar um ou não, mas a verdade é isso. E o mais importante é os políticos e as instituições saberem que aquilo que for a decisão do Conselho Constitucional é final, é irrecorrível, e temos que nos conformar com ela.
1: Passemos para o segundo ponto. 5 farmácias privadas foram encerradas temporariamente nos distritos de Belene e Xokwe, em Gaza, por violar normas sanitárias. A Autoridade Nacional Reguladora de Medicamentos diz que constatou uma série de irregularidades, desde as más condições de higiene nos estabelecimentos farmacêuticos até a venda de medicamentos com prazo de validade expirado. Está-se aqui perante uma situação que representa um risco direto e elevado para a saúde pública.
0: Olha, os serviços farmacêuticos são importantes para complementar aquilo que é o Sistema Nacional de Saúde, para tornar disponível e acessível os fármacos para os mais recônditos cantos do nosso país. Então, são um serviço importante e essencial, mas não pode este serviço ser prestado com uma situação de irresponsabilidade, que no lugar de promover o bem-estar e a saúde pública, pôr em risco até das pessoas acabarem contraindo doenças e complicações nas suas saúdes, e pôr em risco a própria questão da saúde pública, porque os provedores querem ter lucros a todo custo. Então, é preciso que esse serviço seja desempenhado com toda a cautela, todo cuidado, toda a responsabilidade. Está de parabéns à Autoridade Nacional Reguladora dos Medicamentos por ter agido prontamente, mas este pode também servir de alerta para

0: poder abranger esses serviços de monitoria, de fiscalização, de modo a proteger a saúde do cidadão. E estes prestadores desses serviços também devem saber que estão numa área muito sensível e que é preciso agir com responsabilidade. Senão, as pessoas vão ter medo de recorrer às farmácias porque ouvem que as farmácias vendem produtos fora do prazo e isto, em vez de trazer saúde, pode trazer mais complicações para a saúde pública.
1: A que reflexão nos remete a situações desta natureza?
0: É preciso repensarmos a questão da ética, dos valores, dos princípios e como é que as pessoas querem ganhar lucros, querem ter benefícios. Isto não pode ser a todo custo e pondo em risco a saúde dos outros. O setor de saúde é um setor que, de todas as suas formas, tem que ser desempenhado com amor, com responsabilidade. Quer dizer, pode sim, qualquer um que faz um investimento quer ter lucros, mas este lucro não pode ser numa situação de risco, não é? Então, é preciso refletirmos isto e talvez até o setor de saúde pode estar desafiado aqui para não somente licenciar essas farmácias, mas também poder realizar palestras, sensibilização, para que as pessoas sejam sempre lembradas de que estão a trabalhar com a saúde, com vida, com uma questão muito sensível para seres humanos. Eles são parceiros para ajudar na cura, para ajudar que as pessoas estejam melhores, nem não são parceiros apenas para ir explorar mais uma área de negócios e, por conta disso, agir com ganância e querer ter lucros a todo custo. E tem que haver claramente responsabilização, investigação e responsabilização, porque pode não se tratar apenas de uma vontade de alguém que decidiu de noite para o dia abrir uma farmácia, mas pode ter havido alguma facilidade de pessoas ligadas ao sistema e talvez até algum tipo de protecionismo. Então, há de haver necessidade das instâncias competentes investigarem, apurarem e responsabilizarem devidamente estas pessoas, quer seja administrativamente, mas também judicialmente, se for o caso.
1: E qual seria o papel dos utentes?
0: Eu penso que os utentes devem estar atentos e devem procurar ver quais são os elementos que indicam, de facto, que se trata de uma farmácia legalmente constituída e que está reúne os requisitos para poderem exercer aquela atividade. Denunciar em caso de haver dúvidas. Agora, é preciso também que o Ministério de Saúde, essas autoridades todas, essas instituições todas, abram a linha para que as pessoas possam saber o que fazer quando estão presentes em face de um elemento de desconfiança, inclusivamente se perceberem que os medicamentos que comprou estão fora de prazo. Este é um elemento que imediatamente as pessoas devem levar e denunciar, de modo a dar condições às nossas instituições para poderem trazer mais disciplina e não permitir este tipo de situações.
1: A terminar, olhamos para a crise migratória em Ceuta, enclave espanhol em Marrocos. Milhares de migrantes cruzaram nos últimos dias a fronteira entre o Marrocos e o enclave espanhol de Ceuta, no norte da África. Ceuta transformou-se há anos em um dos principais pontos de entrada de migrantes africanos para a Europa em busca de melhores oportunidades financeiras e qualidade de vida. Não terá sido diferente para os marroquinos?
0: Bom, este é mais um caso e a gravidade é mesmo pela quantidade que nós vimos de pessoas, milhares de jovens, milhares de mulheres que de uma só vez tentavam atravessar o canal para passar para o outro lado. Então, mas é uma situação cada vez mais recorrente, a União Europeia tem estado preocupada e a trabalhar com as autoridades espanholas. Mas por que é que é recorrente exatamente a partir deste ponto de Ceuta? Bom, é um território espanhol, mas que está junto do continente africano. É um enclave, mas isto pode também levar-nos a uma reflexão mais profunda no futuro sobre como é que, de facto, se estruturam os países, os territórios e estes seus anexos. O que é que significa isso dentro de um contexto de descolonização? O que é que isso significa? Porque para os marroquinos, portanto, é uma questão somente de uma única barreira e que, a nado por via marítima, podem levar 5, 10 minutos e já estão no continente europeu. Agora, há medidas que foram tomadas pela Espanha, como tem a ver com o reforço de segurança, etc., mas eu penso que a reflexão tem que ser mais profunda. Há desafios em Marrocos, sim, que leva com que a população emigre e numa situação de um risco tremendo, mas também essa população pode estar a recorrer a isso olhando para aquilo que são as desigualdades sociais. Um território que está juntinho a nós é um outro continente, tem outras condições totalmente totalmente diferente daquelas que nós temos aqui. E como é que a Espanha, estando, sendo vizinho, através de Ceuta, com Marrocos, também contribui para que o Marrocos possa ter oportunidades de emprego, possa ter oportunidades de investimento, de crescimento. Eu penso que esta é que é a melhor forma para fazer-se esse controle migratório e não continuar a elevar muralhas, elevar barreiras e colocar a população em risco, porque enquanto não houver as melhores condições e as pessoas já entenderem que do outro lado do muro existem melhores oportunidades, elas vão claramente continuar a tomar o risco.
1: Muito obrigada, Derson Alfacema, pela sua presença e até a próxima. Boa noite.
0: Obrigado, boa noite. É sempre um prazer aqui estar.
2: A caminho da 11ª Conferência Nacional de Quadros da Frelimo.
3: O local de realização do evento em si, que vai ter lugar no bairro de Tembor, na cidade de Chimoio, o nível de preparação, de implantação das tendas, dos gabinetes de trabalho, que incluem uma área de trabalho, o gabinete do camarada presidente Daniel Francisco Chapo, as salas de trabalho, o gabinete do camarada secretário-geral, as salas de trabalho dos membros da comissão política, bem como os gabinetes de trabalho dos presidentes honorários e do antigo presidente da Frelimo e presidente da República de Moçambique. Todos esses espaços, incluindo as salas temáticas de trabalho, estão todas em processo de estabelecimento, num ritmo extremamente satisfatório, e é por isso mesmo que a avaliação que se faz é positiva, do ponto de vista de como é que a província se apropriou deste momento.
4: Pedro Guilixa, secretário para a área de comunicação e imagem no Comitê Central.
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1: Às 9:57 no estrangeiro, subiu para 72 o número de imigrantes que morreram tentando chegar à costa espanhola a nado. Na semana passada, mais de 60 mil pessoas saídas do Marroco atravessaram o mar a pé e a nado com destino à cidade espanhola de Ceuta, numa ação vista como a pior crise migratória de últimos tempos naquele enclave. Segundo o delegado do governo em Ceuta, Miguel Pérez Triano, as autoridades prestaram cuidados de saúde a mais de 1000 pessoas. E na Tanzânia, 8 pessoas morreram e outras 66 contraíram ferimentos entre graves e ligeiros num acidente de aviação ocorrido este domingo em Bahi, na região de Dodoma. Correspondente Monteiro Bonifácio.
5: O acidente do tipo colisão envolveu 2 autocarros de transporte de passageiros que faziam trajetos contrários entre Dar es Salaam e Mbeya. A comissária regional de Dodoma, Rosimere Sanyamule, confirmou que entre as vítimas mortais estão 5 homens e 3 mulheres. Rosimere Sanyamule disse que 7 pessoas morreram no local do sinistro e outra no hospital regional de Dodoma. De acordo com Rosimere Sanyamule, dos 66 feridos, 9 estão em tratamento nos cuidados intensivos devido à sua gravidade e outros em diversos setores, com destaque para emergências gerais, blocos operatórios e outros cuidados especializados. A comissária regional de Dodoma instou médicos, enfermeiros e outros profissionais de saúde para pôr em prática os seus conhecimentos e experiências para garantir que os feridos recebam o melhor tratamento possível e se recuperem rapidamente. Rádio Moçambique, Dar es Salaam, Monteiro Bonifácio.
1: No desporto, o ferroviário de Lixinga goleou hoje o Bahia de Pemba por 5-1 em partida da primeira mão dos quartos de final da Taça de Moçambique em futebol. Ainda hoje, o ferroviário da Beira venceu o Testa África de Chimoio por 1-0, mesmo resultado com que o Costa do Sol ganhou a Associação Desportiva de Vilanculo. Ontem, a União Desportiva do Songo, detentora do troféu, derrotou as Águias Especiais da Beira por 2 sem resposta. O ferroviário de Nampula não foi além de um empate a 0 golos diante das Águias Especiais de Lixinga e o grupo desportivo em combate empatou a um golo frente ao Ferroviário de Maputo. O tempo. A cidade de Tete poderá registrar amanhã a temperatura máxima de 30 graus centígrados, seguida por Beira e Pemba, com 28 graus. Para Maputo, Nampula e Vilanculo, a previsão é de 27 graus Celsius. Inhambane, Quelimane, 26. Xai-Xai, Chimoio, 25. E, por último, Lixinga, com 21 graus centígrados de temperatura máxima. E assim termina o Jornal da Noite. Graças pela atenção dispensada. Elvis Magaia esteve na sonorização e Cristina Xavier na edição e apresentação. Boa noite.
6: 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Em Moçambique são 20 horas.
7: Estamos a consolidar os nossos corredores de desenvolvimento com plataformas de integração regional, plataformas de comércio e competitividade. No corredor de Nacala, estamos a preparar e a mobilizar investimentos de grande dimensão para reforçar a capacidade logística e produtiva daquela região. No corredor da Beira, avançamos com a melhoria dos acessos ao Porto da Beira, construção de novo cais, o desenvolvimento da base logística no Dondo e a implementação de uma fronteira de paragem única em Machipanda, para facilitar a circulação de pessoas e mercadorias entre Moçambique, Zimbábue e outros países de Interlande. No corredor de Maputo, estão em curso e em preparação investimentos relevantes no porto de Maputo e nas ligações logísticas, incluindo a ampliação da EN4. Novos acessos portuários e a perspectiva de uma fronteira de paragem única em Rassano Garcia, reforçando a ligação económica entre Moçambique e a África do Sul.
8: Presidente da República, Daniel Chapo.

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0: não quer perder, quer andar, quer comer no mesmo ritmo aos mais velhos. E pronto, eu gostei daquela expressão, Kutafuna, Kutafuna. Então eu não pronunciava Kutafuna, eu dizia Tafuna, Tafuna. E porque eu sempre dizia Tafuna, acabaram me apelidando assim, Tafuna, Tafuna, Tafuna. E já naquele ano 2021, né? Aliás, em 2020, lá no final eu já começava a fazer pequenos vídeos, até 2021, quando comecei mesmo a impulsionar o trabalho. Foi quando, pronto, eu achei que o único nome que eu posso aplicar para a minha arte seria mesmo o Tafuna.
1: E este Tafuna, como é que foi recebido pelo público, quer nas redes sociais, quer mesmo em atuações de espetáculos, enfim?
0: No princípio da carreira, digamos que foi complicado, né? As pessoas não estavam lá atentas ao Tafuna, porque eu sempre fazia os trabalhos e publicava nas redes sociais, falo do Facebook e YouTube. Passava meses com 2 likes. Um like meu, falo de curtidas, né? Uma curtida minha e a outra, se calhar, de um amigo próximo, 2 likes só. Mas, com o tempo, aquilo acabou mudando. E pronto, o nome Tafuna começou a se expandir mais. E hoje, as pessoas, quando olham para Tafuna, primeiro sorriem, Tafuna, esse nome, depois tentam traduzir. Há várias interpretações. Há quem diz que Tafuna quer dizer mastigar. Há quem diz que Tafuna é querer, né? Mas eu, por conta do historial que aqui partilhei, eu considero o Tafuna como mastigar.
1: Exato. E mastigando aquilo que é humor, como é que surge este bichinho de querer ser humorista, para começar mesmo de forma virtual?
0: De forma virtual, como disse, eu comecei naquela época da pandemia, né? Então foi um momento em que não tinha muita coisa a fazer, pouco tempo tinha para ir à casa dos amigos, porque mais tempo ficava sem casa, né? Como medida de prevenção contra a pandemia. E pronto, eu achei que um mecanismo de se divertir, não tendo amigos próximos, seria mesmo eu fazendo vídeos para redes sociais e também, quem sabe, alegrar a outras pessoas que estavam lá nas suas casas. E foi assim que nasce este lado humorístico.
1: Exato. E já agora, como é que vai o mercado, principalmente ainda na vertente virtual?
0: O mercado, está meio puxado, né? Porque não é só o Tafuna que faz humor, por exemplo, a nível da cidade. Existem vários outros jovens que estão assim, né, nesta carreira de humor. E para cada um tenta fazer a sua maneira, mas para o meu caso, porque tenho um público enorme, acabo sendo convidado para alguns eventos, algumas publicidades, ou até mesmo para dar algumas aulas relacionadas à edição, porque eu tenho muito domínio em fazer lá edição. Lá chegaremos, né? Tudo bem. Ok. Então, o mercado está agressivo, mas está a dar para conseguir alguma coisa.
1: Exato. E agora, Tafuna é uma das pessoas muito extrovertida, bem disse aqui que o sorriso é o que mais lhe caracteriza. Quero perceber de si como é que vai o seu sucesso já físico perante as pessoas, para além da vida virtual. O humor na vida real, digamos assim, não de forma virtual.
0: Na vida real também está indo bem, mas nem sempre o Tafuna está lá a fazer humor, né? Por exemplo, agora não estou aqui a fazer humor, só a falar de uma forma mais séria. E também, mesmo ao circular lá, estou naquela posição séria. E a quem me olha diz, olha, nem pareces aquele jovem que faz vídeos. Porque as pessoas pensam que sempre que a pessoa faz vídeos, está lá a fazer rir, é porque a pessoa, em todo o seu estado normal, está mesmo naquela situação de fazer humor. Mas
1: exato.
0: Não é bem assim.
1: E como é que te encaram? Bem disseste aqui que há vezes que andas pela rua e as pessoas olham como o humorista que está a passar, mas sim, não o Slimane ou o Tafuna que está fora das câmeras, que está fora do palco.
0: Para alguns acham meio assim, diferente. Olha, estou aí a circular, de repente me chamam, Tafuna, como vai? Até a pessoa tenta puxar um pouco aquilo que é o meu trabalho para me fazer rir. Mas a pessoa, ao contar aquela piada que eu já contei, eu simplesmente estou aí indiferente, olho para ele e só responder, obrigado, mano, por acompanhar o meu trabalho. Não tenho aquele lado humorístico naquele momento. E a pessoa olha, mas ouve lá, é você? E há quem chega a dizer, olha, parece que o Tafuna, quando está a fazer aqueles vídeos, primeiro puxa alguma coisa ou bate um calço para estar mais animado. Não, não faço nada disso, porque eu nem álcool não ando. E eu não bebo, nem fumo. Meu vício é só sumo. Então é praticamente isso.
1: Exato. Um Tafuna que cresce de uma família humilde ou do berço de ouro?
0: É uma família humilde. É, berço de ouro não. Não. É, não. Eu venho de uma família humilde, né? Não tive aquelas legalias todas, assim, aquele aquelas coisas. E venho mesmo de uma família humilde.
1: E esta família humilde, como é que encarou a sua entrada no mundo da arte? Primeiro de forma virtual, já agora com convites para grandes espetáculos.
0: No começo, quando comecei, eu já fazia 12ª classe, né, no ano 2021. Então, para os meus pais, aquilo era uma distração que me afastava dos estudos. Não queriam aceitar. Mas eu, de todas maneiras, criava um mecanismo de fazer um vídeo, até às escondidas, e quando se apercebiam, me beiravam, porque acreditavam que aquilo seria um mecanismo de eu não me dedicar aos estudos. Mas, pelo contrário, fui me dedicando bastante à escola, consegui concluir a minha 12ª classe, e no ano seguinte entrei para a faculdade.
1: E esta faculdade, ou universidade, em que ramo está a seguir?
0: Estou mesmo a seguir a comunicação, jornalismo.
1: E por que é que decidiu seguir o jornalismo? Sendo humorista, que podia, se calhar, ir ao ISARC para seguir as artes e cultura.
0: Bom, decidi mesmo seguir o jornalismo porque também, desde criança, tive este lado, desta paixão pela área jornalística. Sempre que ouvia a rádio, estava lá o jornalista a fazer alguma intervenção sobre uma notícia. Então aquilo me animava. E por vezes ia brincar assim, numa conversa, ia lá com aquele tom como se fosse um jornalista. Então acabei criando sempre paixão. E também porque os meus próprios trabalhos humorísticos têm este lado humorístico. Eu faço um jornal denominado Jornal Sem Noção. Embora seja ele humor, mas tem uma construção de uma notícia normal.
1: Exato. E este Sem Noção por quê?
0: É Sem Noção porque os conteúdos que lá eu passo são conteúdos relacionados a coisas que, digamos, podem não até acontecer, né? Por exemplo, vamos supor que seria com noção se eu noticiasse algo a dizer que um cão mordeu um homem, mas se eu já trago uma notícia a dizer que epa, um homem mordeu um cão, aí já é Sem Noção, por isso que tem este nome, porque as notícias que lá passo são mesmo de humor, embora seja assim para entreter, buscar, fazer a pessoa sorrir, por vezes também trago alguma mensagem por detrás daquelas notícias.
1: Exato. E quais são as grandes mensagens que o jornal Sem Noção tem trazido para a comunidade? E se esta comunidade tem encarado as mensagens que o jornal Sem Noção, com o apresentador Tafuna, tem dado impacto na sociedade?
0: Bom, muitas das vezes eu, nas minhas intervenções por meio do jornal Sem Noção, trago uma educação, né, aos jovens para não entrarem no mundo das drogas, e não fazerem certos pactos que andam por aí porque querem adquirir a riqueza de forma rápida. E também transmito algum conhecimento relacionado à educação, digamos, educação sexual, reprodutiva. Também transmito conhecimentos para os homens que, olha, é importante valorizar a sua parceira, como que deve se trabalhar, mesmo numa empresa, como que o chefe deve tratar os seus subordinados, assim, de uma forma descontraída, e um e outro acaba assim recebendo aquela informação. Recentemente fiz um vídeo onde eu falava de fofocas, né? Onde eu começava, era uma entrevista em que alguém fazia-me questões e eu partilhava lá o meu historial no mundo de fofocas. Comecei como um fofoqueiro amador, depois fui evoluindo, até fui à faculdade, fiz licenciatura em fofocologia, e agora tenho documentação, mas aquilo começa a fazer as pessoas rir. Mas por detrás daquilo eu trazia uma mensagem de que, olha, há pessoas que nascem mesmo como se fosse um dom de fofoca, né? E que elas acham aquilo normal. Mas não é normal, porque acabam destruindo amizades, destroem casamentos, destroem, entre outras coisas. E fico feliz ao ver aqueles conteúdos a serem bem consumidos por várias pessoas. Recentemente, há quem, um pastor de uma igreja, disse, olha, Tafuna, eu preciso assistir um vídeo seu que falava de fofoca. E eu quero passar uma mensagem relacionada ao perigo das fofocas lá na minha igreja. Mas gostaria de ter acesso àquele vídeo, eu não consigo encontrar. E eu fiz questão de pegar o vídeo, partilhei com aquela pessoa e a pessoa, pronto, recebeu aquele conteúdo e vai servir de um exemplo lá para ensinar ao seu público, aos crentes lá na igreja, para...
1: São coisas de atos de fala. São coisas de atos de fala.
0: Eu Dini... está tentando me descontrair.
1: Exato, mas eu Dini que invadiu nossa sala, mas em todo caso.
0: E ele é meu fã.
1: Não é?
0: Esse é o comportamento de um fã.
1: Muito bem. Continuando, pastor. Sim.
0: Então, acabou pedindo aquele vídeo para servir de uma, digamos, um instrumento de indução ou de ensinar as pessoas lá na igreja. Então eu ao ver aquilo me sinto como se estivesse também a contribuir para o bem da sociedade de alguma maneira.
1: Tafuna, quais são os vídeos desde 2020 que começaste a produzir de forma amadora e acabaste se profissionalizando? Qual é o vídeo que mais te marcou, pelo menos até este momento que estamos a conversar?
0: O vídeo que me marcou no início da minha carreira foi um vídeo em que eu falava de um jovem que, após ter comprado um sapato novo, ele andava descontrolado e pronto, acabou pisando numa formiga. A formiga morreu e, tendo morrido a formiga, ficaram lá os seus filhos órfãos de pai e a sua esposa viúva. Então aquele conteúdo foi muito consumido, porque foi ainda no início da minha carreira, foi muito consumido. E há uma humorista, uma comediante, assim que é, a Mayra Santos, ela ficou também convencida que eu realmente sou bom no humor por causa daquele vídeo e acabou me convidando para fazer parte de uma rubrica do programa dela. E aquilo também serviu de um grande impulso para a minha carreira.
1: Muito bem. E as participações com outros humoristas, com outros artistas da praça e, quiçá, de outras províncias, como é que tem sido? Se isso tem galvanizado, tem impulsionado aquilo que é a sua carreira humorística?
0: Claramente tem impulsionado bastante e fico feliz ao receber convites ou eu ao propor convites, outros humoristas também aceitarem. Já fiz vários vídeos com diferentes humoristas. Falo do Chefe Gaf, o que é da Beira. Já fiz com, o Aruaro, já fiz com Tio Iado e muitos outros humoristas que até não consigo aqui mencionar seus nomes.
1: Exato. E já agora, num dos vídeos tenho visto a sua participação com Castigo Mochanga, que é um dos renomes no humor. Eu quero perceber, teres que trabalhar com alguém que já faz humor antes mesmo de existires, aquilo que comecei com aquela provocação no início de que qual foi o porquê que você decidiu nascer, antes de decidirem que podias nascer, alguém já fazia humor, que é o Castigo. Como é que sentes em partilhar palcos ou câmeras com grandes figuras como o Castigo Mochanga?
0: É algo fantástico, né? Eu primeiro partilhei palco com o Castigo Mochanga na cidade da Beira, num evento denominado Beira Euau, a segunda edição. Participamos lá, foi bom. Foi bom ter que partilhar o palco com ele depois, ter que ouvir ele a dizer, olha, ali devias ter feito assim, mas foi bom, gostei mais daquela parte porque fizeste assim, quando notares que o público está assim, age assim. Então aquilo foi algo bonito para mim e serviu de uma grande educação, algo que ainda levo pelo resto da vida. E depois... E criamos amizades, né? Porque não tínhamos comunicação até aquele momento. Então, depois daquele evento, trocamos contactos, começamos a trocar mensagens e até que, numa oportunidade, quando esteve na cidade de Chimoio, acabei gravando um conteúdo com ele, não só um, mas vários conteúdos. E naquele processo de gravação, eu trago uma ideia e quando ele sente que a ideia é realmente boa, ele aplaude. Olha, epa, gostei, hein, Tafuna? É um bom trabalho. Às vezes, quando trago uma coisa que ele vê que não, isso não está batendo, ele diz, oh, mano, esse conteúdo aqui, nada, não está bom. Vamos lá tentar ajustar assim, partilhamos ideias e sai algo fantástico.
1: E para aqueles artistas que menos gostam de serem aconselhados, serem feitos observações, que só querem elogios, como é que olha para esta situação e que, até que ponto isto poderá perigar aquilo que é a arte, particularmente o humor, quer de forma virtual, quer de forma de participação nos palcos?
0: Olha, eu tenho dito às pessoas que os elogios, quando são demasiados, acabam gerando o orgulho, né? A pessoa não aceita mais críticas assim negativas. E não quer mais ouvir, porque sente-se que é capaz ou é bom em tudo. Então, eu não recomendaria que as pessoas continuassem com este lado de não aceitar conselhos, apelos, dicas. Isso é mau, né? Eu estou sempre disponível para ouvir as pessoas, estou sempre disponível para acatar alguma recomendação. Mesmo os próprios meus seguidores também servem de alguma ajuda. Eles contribuem para o meu sucesso de várias maneiras. Quando eu publico algo que eles sentem que isso não está bom, eles dizem, Tafuna, esse conteúdo aí, até pode não comentar, mas me puxam no chat, Tafuna, aquele conteúdo, eu vi que não está bom, e traz-me um argumento mesmo, para não dizer, papaga, mas ele vai me trazer um texto, uma informação, e a me fazer perceber que realmente o que eu publiquei não estava bom, e eu vou apagar tranquilamente, e agradeço, valeu, mano. Depois vou processar uma coisa, publico, a pessoa olha, diz, irmão, aquilo que você fez é fantástico, eu gostei. O exemplo do vídeo que eu falei aqui, que falava de fofoca. Então, aquilo é um exemplo de que a coisa foi bem vista. Então, é sempre bom ouvir as pessoas, ouvir o conselho das outras pessoas.
1: Tafuna, como é que avalia o humor na cidade de Chimoio e na província de Manica em particular? Será que estão muito vulgarizadas as artes, particularmente o humor? E ainda insisto, porque muitas das vezes, ultimamente, temos visto mais o humor nas redes sociais do que em palcos. Como é que você classifica? E para começar, eu quero perceber de si, porque há necessidade de se buscar sua personagem e não... seu personagem, não personagem de alguém. Tenho visto aqui, não porque é o que deve acontecer, mas tenho visto muitos artistas a se identificarem mais, a criarem mais identidade do castigo muxanga do que a sua própria identidade. Isto, como é que olha para esta realidade? O que pode, na sua opinião, o que pode se mudar?
0: Primeiro, falar mesmo da questão do humor a nível da província, ou em particular aqui na cidade de Chimoio. O humor está, digamos, parado, né? Não está muito, até não está parado, mas não está muito lento, né? Porque parece que não há muita valorização, não sei se é por parte da entidade que regula as artes a nível da província, mas sinto que está muito assim baixo, comparando com as outras cidades ou províncias, por exemplo, Beira, Tete. O humor é muito bem visto, né? Há quase sempre shows de humor diferente de Chimoio. Poucas vezes você vai encontrar um evento em que está lá a decorrer uma atuação de humor. A maior parte dos eventos são de música. Então, sinto que o humor a nível da cidade de Chimoio em particular, não está assim a ser bem considerado, não é bem recebido, né? Mas, indo já para as redes sociais, as redes sociais é um ambiente em que as pessoas acessam para relaxar, né? Está estressado, vai ao Facebook, vai ao YouTube, ao TikTok, dependendo da plataforma, acede e pronto, se encontra diferentes conteúdos de humor, aquilo vai descontraindo a pessoa. Por isso que vemos sempre conteúdos, muitos conteúdos de vários humoristas a nível das cidade de Chimoio disponíveis lá nas redes sociais, mas poucas vezes vamos encontrar esses mesmos artistas em palcos aqui na cidade.
1: E quanto à identidade? Muitos aqui, principalmente aqui na cidade de Chimoio, vejo que se identificam mais com um personagem que é o Castigo Muxanga. Como é que olha para esta realidade? Será que o Tafuna não tem uma fonte de inspiração que poderia se identificar com ela, nem por isso?
0: Bom, na verdade não é questão de não de ser mau, né? Mas parte mesmo da pessoa decidir aquilo que é ou se inspirar mais na pessoa, né? Se os outros humoristas acabam tendo nomes como vovô isso, vovô aquilo, e pintam, comportam-se como se fosse Castigo Muxanga, porque se sentem marcados com a forma como o Castigo Muxanga se apresenta, não é? Já para o meu caso, fica meio complicado eu aparecer sempre trajado como um velho nas minhas intervenções, porque, como disse, eu faço o jornal sem noção. O meu tipo de humor é muito diferenciado dos outros artistas.
1: Mais comunicativo.
0: É mais comunicativo. Eu não faço um humor que, de repente, decidi só fazer. Para eu produzir aquele jornal, eu primeiro tenho que escrever. Então, todo tipo de intervenção que eu vou fazer, ou tipo de roupa, como que eu vou me apresentar, vai depender também da peça que eu escrevi. Se lá na peça está a dizer que vai falar de uma notícia que envolve um velho, claro que vou ter que me comportar também como um Castigo Muxanga, trajar aquela roupa, pintar a barba e tal. Mas se a peça que eu produzir pede que eu apareça como um homem, um jovem, né, dos seus 35 anos, ou então também vou me comportar como aquela pessoa, como uma pessoa daquela faixa etária. Já para os outros humoristas, se calhar, porque não tem este tipo de não fazem um tipo de humor igual ao meu, são assim marcados seriamente pela parte de parecerem velhos, acabam sempre trajando daquela maneira nas suas intervenções.
1: Exato. Tafuna, o que eu quero mais perceber, agora quero começar com provocações. É assim, Tafuna, ou seja, Sulemane é político.
0: Eu na verdade não estou assim filiado em algum partido, sou uma pessoa neutra. Até porque o jornalismo em si já diz que o jornalista não pode assim revelar em qual partido está, porque à medida em que ele vai fazer uma notícia de um outro partido, vai parecer que ele já não está a ser imparcial. Então, também vou cair neste lado que, até então, prefiro dizer que não estou assim alinhado a algum partido.
1: E acha que a cultura na província de Manica em algum momento tem sido politizada?
0: Eu posso afirmar, mas não com muita percentagem, né? Digamos em 50% que sim, está mesmo alinhado a isso, porque é muito, não só o humor, mas sim a arte em si, né? A arte toda pode-se considerar desta maneira, porque há aquelas situações em que quem vai atuar lá é alguém que já caminha, já está naquele grupo há bastante tempo. Agora, para um tal fulano,
1: Tafuna.
0: não posso dizer a Titafuna, mas uma pessoa que
1: Exato.
0: não frequenta aquele grupo, não está naquele grupo, é raro este ser convidado para fazer parte de coisa X, porque ele não está lá, ou ele não é conhecido para aqueles lá. Então é praticamente assim.
1: Exato. Tafuna. Tafuna tem um coração.
0: Ah, claro, como todo ser humano.
1: Exato. E este coração está tomado por alguém?
0: Eu não sei se a questão de paixão envolve o coração, porque o que eu sei até agora, mano, no cadeado, é que o coração é só para bombear o sangue. Mas tenho alguém. Agora, se essa pessoa estamos juntos por causa do meu coração, eu não sei.
1: E se
0: Mas
1: estiverem juntos por causa do seu coração?
0: essa parte, isso é, digamos que é algo que as pessoas inventaram para denominar para aplicar isso, dizer que a paixão está relacionado ao
1: Ao
0: coração.
1: coração.
0: Mas eu acho que não, aquilo parece que é mais para o cérebro, né? O cérebro é que processa a informação, é que olha, a pessoa analisa se é bonita, é aquilo, o comportamento, isto e aquilo. Então o coração acho que não entra muito para lá.
1: E como é que está a vossa vida hoje?
0: Já está boa, né? Ainda estamos a namorar, mas já é uma relação oficial. Por acaso, diferente de muitos jovens, eu até dei um anel de namoro. E os pais dos dois lados já sabem que os seus filhos estão a se amar. E estamos mesmo numa situação muito séria.
1: Muito bem. É a Rádio Moçambique e poderá em algum momento fazer a cobertura do vosso casamento em algum ano?
0: Se não cobrarem, podem vir cobrir.
1: Não, não, a Rádio Moçambique é do público. É do público.
0: Porque... Tudo bem.
1: Não, estamos a falar. É que, veja que temos um programa aos sábados que se chama Hora de Nobente. Então, aquele programa nós podemos dizer sim, senhor, vão-vos ligar para vocês contarem a vossa história, porque agora estamos a contar a história apenas do Tafuna.
0: Do Tafuna.
1: Exato,
0: claro.
1: Sim. Agora, Tafuna, gosta de dançar?
0: Yeah,
1: ou gosta de ouvir uma boa música?
0: Eu gosto até de ouvir uma boa música, de dançar, mas a parte de dançar parece que o meu corpo não está a respeitar aquilo que o meu cérebro pede para fazer, né? Okay. Porque a informação primeiro para dançar parece que parte do cérebro, depois vai descarrega-se aos pés, aos membros, né? Então parece que meus membros e o meu cérebro não estão a corresponder. Não sei se as peças não são apropriadas, parece que há uma interferência.
1: Okay.
0: O que chega aqui não é o que sai aqui. Então está complicado. Mas gosto.
1: Mas poderíamos ouvir, pelo menos para ouvir, que música poderíamos escutar agora?
0: Para eu cantar?
1: Não, para escutarmos.
0: Escutar.
1: Se quiser cantar,
0: eu também
1: pode.
0: Eu começaria mesmo com a música local, né? A música do nosso Narciso, Mano Amudara, a música que fala Kuguta Ugu. É uma das músicas que eu gostei, porque ele traz aí uma boa, digamos, uma mensagem em que certos comportamentos são influenciados mesmo pelo seu estado de satisfação.
1: Exato.
0: Há quem anda a ameaçar o outro porque eu quero me matar, porque eu quero fazer coisa xixa a mim mesmo, coisa errada, enquanto há quem está no hospital a chorar por um momento de paz, porque está doente. Há quem diz, olha, eu hoje vou me faz inúmeras coisas erradas porque está bem, né? Enquanto há quem está no hospital ali a dançar. Então, quando ele diz que o Guta, o Gu, é muita coisa que está envolvida, né, naquela música.
1: Então, vamos acompanhar com o Guta. Em conversa estamos no estúdio com o Tafuna, um humorista de forma virtual e também que tem participado em palcos e que já partilhou palcos com muita gente, inclusive, se calhar com este também, este cantor que estamos a ouvir, já partilhaste palco com ele?
0: Até o momento não.
1: Até o momento não.
0: Não, sim.
1: Mas pretendes um dia partilhar palco com o Narciso?
0: Não seria nada mal. Sempre é bom participar com grandes figuras e seria mais um nome no meu currículo.
1: Muito bem, obrigado. Vamos acompanhar com o Guta do Narciso Ernesto, ou seja, Mano Amudara.

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1: Depois de termos acompanhado a música de Narciso Ernesto Cogut aqui na Rádio Moçambique, emissora provincial de Manica, no programa Atos de Fala, um programa que é da responsabilidade desta estação emissora, que é produzido e apresentado por Júnior da Silva e com a coprodução e com a apresentação de Domingos Cadeado. Estamos em estúdio com o Sr. Tafuna, humorista. Tafuna, onde começa a fazer o ensino primário?
2: É na escola Cabeça de Velho. Sim.
1: Conte-nos um bocadinho, como é que foi o primeiro dia de escola?
2: O meu pai é professor, ele dava aula numa escola próxima, a escola 16 de junho. Né? Então, meu pai é deficiente visual, mas é professor. Então, quando ele era acompanhado pela minha mãe à escola, por vezes eu também seguia. Então, quando ele estava lá a dar aulas, eu às vezes ia lá, sentava na carteira dele, assistia ao ambiente. Por vezes eu até chorava, porque também queria participar na aula, escrever. Então deram-me um caderninho, porque se quando recusavam, era grande conflito.
1: Era mesmo tafunar quase tudo?
2: Era tafunar quase tudo. Então davam-me um caderninho, eu anotava alguma informação, coisinha que nem tem interesse. Exato. Com aquelas letras que não...
1: Mas acabaram ganhando sentido até hoje.
2: Yeah. Então, no ano seguinte, eu já estava mesmo motivado, quero estudar, matricularam-me e pronto, comecei a frequentar a escola.
1: Me diga, começou com 5 anos?
2: Não foi 5. Assim.
1: Foram 6 mesmo?
2: Foram 6 mesmo, sim. Então...
1: Muitas das vezes filhos de professores começam a estudar.
2: Não, para o meu caso não, foram 6 mesmo, sim. Okay. Então comecei a frequentar a escola Cabeça de Velho. Naquele tempo a minha sala era feita de bambus, né? Com um quadro móvel, chegavam aí, penduravam sobre um prego. Nos dias em que batia frio, eu sofria muito. E há dias que até eu faltava, dizer, mamãe, hoje eu não vou à escola porque lá está a bater frio. Então, às vezes ia, às vezes... E pronto, naquela sala, porque era uma sala assim, de bambus, e por vezes está ali a passar alguém e fora da sala, um conhecido, eu estou na sala dela, eu chamava normalmente, como se estivesse em casa, eu chamava normalmente.
1: Exato.
2: Sim, por vezes também, quando eu bem entendesse, saía, saía para passear. A professora aí, ela me repararam só. Às vezes me repreendia, porque naquele tempo...
1: Mas sentido de humor começou mesmo, por isso que eu quis saber.
2: Então, pronto, mas consegui fechar o ensino primário. Depois a sala foi, nos anos seguintes, aquelas salas foram transformadas, já são melhoradas, de blocos de cimento. Então passei a ter...
1: Quer dizer, aquele sofrimento era mesmo para si, ou para vocês na altura?
2: Na altura, sim. Então, concluí a minha sétima classe na escola Cabeça de Velho. E no ano seguinte fui à escola Eduardo fazer a oitava até décima classe. E 2020 e 21, décima primeira, décima segunda, na escola Samora Moisés Machel.
1: Saboreou alguma vez a reprovação?
2: A reprovação como tal, não. Mas tive situações de boas negativas. Mas sempre
1: superava,
2: sim.
1: Okay.
2: Sim.
1: Então, quer dizer, de primeira a décima segunda, em nenhum momento teve que...
2: Não, por acaso, dispensei na quinta classe, dispensei na sétima classe, décima classe fui ao exame, mas com uma boa nota, décima segunda também.
1: E agora, o seu ingresso para o nível superior, conte-nos um bocadinho. Foi motivado por alguém ou mesmo esta particularidade da televisão Tafuna?
2: Não fui assim influenciado por ninguém. Eu já vinha criando essa paixão pelo jornalismo e já queria mesmo fazer o jornalismo. E já naquele momento de decisão que vou fazer no ano seguinte, eu já procurava por um lugar onde poderia fazer o jornalismo. Conheci alguns estudantes de lá na faculdade que já estavam nos finais, né? E deram-me instruções de como que funcionava o processo, devia fazer um exame de admissão, me inscrevi, fiz o exame, esperei pelos resultados, felizmente aprovei e comecei a fazer o meu primeiro ano.
1: E agora estamos em que ano?
2: Agora já estou a escrever a monografia.
1: Escrevendo monografia e como é que se diz? Qual é o tema? É assim, né? Que se fala em universidade. Sim, qual é o tema?
2: Eu falo do jornalismo participativo e construção da notícia. Tenho como caso de estudo o programa Cidadão Repórter da televisão Sucesso.
1: Exato. E foi a sua escolha ou foram os proponentes que assim o decidiram?
2: Bom, tive vários, né, temas assim que eu podia, que eu pensei em desenvolver, mas porque tema é fácil de ter, mas o que é difícil já é você escavar para justificar porque que escolheu aquele tema. Então, com a ajuda do supervisor e tal, acabei chegando a este tema, até porque o tema não estava construído dessa forma, mas ele acabou me orientando para que pudesse deixar desse jeito agora como está.
1: Sabe, quando falas de cidadão repórter, eu começo a ver o sentido daquilo que é a sua televisão, ou seja, a sua televisão de humor, né? A TV Tafuna. Parece que também tem um cunho de cidadão repórter. Por isso eu perguntei se isso foi a sua escolha ou nem por isso.
2: Foi a minha escolha, mas o cidadão repórter como tal não é muito bem assim como o que o Tafuna faz, né? Porque o cidadão repórter é qualquer cidadão vem assim que ver uma situação que achar que pode ser partilhada, ele reporta ali, grava e vai partilhar com digamos, com a redação daquela televisão e aquela notícia vai sendo transmitida lá. Então, o que o Tafuna faz já não é bem assim, porque o Tafuna comporta-se como um próprio jornalista. Eu sou a própria pessoa que escreve a notícia, sou a própria fonte, sou o próprio apresentador, sou o próprio jornalista que vai narrar,
3: o editor
2: e até, quem sabe, o próprio repórter que vai fazer o semidireto. Exato. E tudo ali. Mas sou uma pessoa, simplesmente vou dividindo em partes. E quando há necessidade de incluir outros elementos, como outros membros da notícia, acabo pegando algumas pessoas, uns conhecidos, e já entra aquele caso de encontrar um humorista também, que também está disponível para participar, acabo convidando e fazemos acontecer.
1: Exato. E voltando à parte daquilo que é a nossa essência cultural, acha que o governo em algum momento tem-vos ajudado para desenvolver este humor?

0: colocado em alguma posição ou em ser levado para uma coisa que depois envolveria a fundo. Eu nunca tive esse tipo de cenário. Agora, se para outros já passaram por isso, eu não sei. E mas se já, epa, fico feliz, né? Mas também não fico lá, digamos, a lamentar porque, epa, deve me apoiar, deve, epa, somos muitos. Então, se não estão a, não estão a me dar esta ajuda, se calhar porque estão a atender outros. E eu também não vou ficar parado, ficar a me lamentar. Não, eu vou correndo à minha maneira e consigo sobreviver a si mesmo.
1: Tafuna, o humor é uma daquelas coisas que, bem o disseste no início, que quando estás na rua, as pessoas pensam que você já está a fazer humor, só a forma de andar, só a forma de reparar as pessoas, só de mandares parar um chapa para poderes entrar, já é uma piada. Em algum momento, quando entras, não sei se já te aconteceu, quando entras num chapa, as pessoas calam-se para poder ouvir se você vai falar alguma coisa. Já te aconteceu isto?
0: Já por várias vezes, muitas vezes mesmo. Uma vez eu ia para IAC, né? Não tinha ainda um meio de transporte. E quando falo meio de transporte, se calhar podem pensar que é caro, não. Tenho uma motorizada de luxo. Ainda vou chegar lá. Mas eu estava ali na paragem, ia para IAC. Ao entrar no carro, o cobrador olha para mim e diz: "Xei, famoso! A subir chapa?" Então, para mim é meio constrangedor quando as pessoas pensam que o fato de você ser uma pessoa conhecida nas redes sociais, uma pessoa com muito público, vários tantos seguidores, epa, já não pode subir chapa. O ter muitos seguidores, ser até muito famoso, não significa que ter muito dinheiro, né? Eu até começo a dar um exemplo de uma pessoa que é doutorada. Esta pessoa, quando trabalha, claramente que o seu salário é um salário elevado. Mas temos casos em que um doutorado sobe chapa. Agora, por que que não falam também para cheio, doutorado sobre chapa? Não mexe essa parte, mas querem mexer o Tafuna porque é famoso, porque é uma pessoa conhecida e pronto, porque é conhecida, ainda tem dinheiro. Não funciona bem assim. Sim, pode até ter ser famoso, até que nível, mas depois não ter nada. Sim, então para mim é constrangedor aquilo. E outros comportamentos é que quando já estou lá no chapa, tiro meu 15, o meu 20 meticais, as pessoas esperam que eu tire se calhar 1.000 para ser entregue o troco. Então estou a entregar o meu 20, a pessoa diz: "Xei, 20? Famoso, anda com 20." Então para mim aquilo é meio chato, mas como? Não posso ter 20 afinal? Por que que existiu esse 20? Será que o 20 está dito que quem pega 20 é ok? Temos até hierarquia. Vocês famosos devem ter malta 500 para cima. Então, aqueles que não são famosos podem pegar malta 20, 50. Será que é isso? Não é assim. Então, todos somos livres. Aquele momento não é mais o Tafuna, podemos dizer assim. Aí já é o Suleiman. Sim. Não é para olhar tudo aquilo como humor. Não. Estou lá, vamos lá. Estamos entrando no chapa, vamos todos entrar. Se é para ficarmos de pé, sentir aquele bafo todo, vamos lá.
1: É a
0: Então é
1: nossa
0: assim. É a
1: realidade.
0: nossa realidade, sim.
1: Ok. Este Suleiman parece-me ser um nome
0: Muçulmano,
1: muçulmano.
0: sim.
1: É por ali?
0: É um nome muçulmano, sim, mas não é porque sou muçulmano. Este nome foi atribuído com um avô que frequentava a religião muçulmana, né? Então, ele foi a pessoa que atribuiu o meu nome. E pronto, digamos que aceitaram, porque não tinha, não estava na posição de dizer esse nome quer
1: Não,
0: ou não.
1: exato.
0: E pronto, cá estou eu ainda com o nome de Suleiman.
1: E a motorizada de luxo? Fale-nos um bocadinho disso. Queria falar da
0: Essa
1: motorizada de luxo.
0: motorizada, tudo
1: Exato.
0: bem, também é importante, né? Okay. Eu para quem me olha, pensa que sou um desocupado, né? Eu sou um jovem muito batalhador e graças às minhas batalhas, felizmente acabei conseguindo uma vaga de emprego. Hoje estou a trabalhar numa instituição de ensino, como responsável pela comunicação e imagem, marketing e, entre outras coisas, estratégias de publicidade e tal. E pelo meu trabalho, os chefes, digamos assim, olharam para mim, viram que eu merecia ser atribuído um meio de transporte e deram-me uma motorizada de luxo, 120 cilindragem, ainda bem boa, uma boa velocidade, mas ando sempre em bom estado, né? Como disse, eu não ando nos álcools, nem no nos cigarros, sim, ando protegido, capacete, colete.

0: E estou-lhe a andar.
1: Exato. Tafuna, falaste aqui que o seu pai é deficiente visual. Como é que era encarar esta realidade quando começaste a frequentar a escola com os teus amigos? Havia preconceito ou nem por isso?
0: Ah, nem por isso. Essa parte nunca tive uma situação de gênero, porque meu pai é deficiente visual, não. Nunca tivemos. E acho que por ele ser um professor, uma pessoa que trabalha, uma pessoa batalhadora, aquilo acabou criando até um orgulho, né? Para mim, sinto que serviu até de força para mim, fonte de inspiração. Seria meio constrangedor se ele não fosse uma pessoa que trabalha. Se calhar aí já estariam a dar nomes. Ah, pai dele é isso, é aquilo, é papel de esmola, ok? Mas meu pai é uma pessoa que, para além de ser assim professor, ele vem de uma família também humilde, né? Uma família de agricultores. Então, até hoje, meu pai gosta de ir à machamba. Por mais que ele seja deficiente, ele consegue sair na machamba, consegue separar que isso aqui é capim, isso aqui é milho, vou tirar esse capim com minha enxada, ou mesmo se for não for enxada, vou tirando a mão. Ele vai lá na machamba, ele consegue fazer cálculos. Não, essa machamba tem que ser assim, tem seus trabalhadores, e praticamente dessa maneira. Então, com esse tipo de comportamento do meu pai, essa forma de agir, no bairro acaba ganhando, digamos, respeito, né? É diferente já de se ele tivesse, ou se vivêssemos na condição de mendicidade, de pedir apoio ali e aqui. Aí já é onde começaria esta discriminação, este preconceito, ser mal visto, ser mal falado. Mas porque nós temos uma vida meio razoável, porque vivemos desta e daquela maneira, acabamos não sendo mal vistos, mas sim respeitados.
1: Depois de concluir a sua licenciatura, se haver oportunidade de fazer parte de uma redação, aceitaria?
0: Aceitaria, né? Mas tudo depende do salário lá. Porque eu estou a estudar mesmo porque quero dinheiro, não é por outra coisa. Sim.
1: Tafuna, já nos momentos finais, daqui para frente, em termos de humor, como é que humor teremos daqui a 10 anos, na sua opinião? Depois de, se calhar, o Tafuna já ser velho e não ter mais nada para dar.
0: Daqui a alguns anos, essa pergunta geralmente é muito pesada. Quando perguntam assim. Mas eu sempre pensei, ou creio, ou quero, ou desejo que lá no futuro eu seja um humorista ainda grande, de renome, um humorista respeitado, que ainda vai contribuir para a sociedade. Porque não basta só fazer humor. Há muitos que fazem humor, mas no final o seu humor é só para ofender ou trazer conteúdos, digamos assim,
1: Curiosos.
0: injuriosos, escandalosos, onde se calhar aí aparecem moças com roupas assim não justas. Então, aquilo sim é humor, mas não tem lá uma mensagem educativa, né? Então, eu espero continuar a trazer conteúdos que vão servir de educação, porque o meu conteúdo não tem idade. Qualquer um pode assistir, não é aquele conteúdo que, epa, um pai se vê o filho assistir vai dizer, ei, não vê isso. Não. O pai vê o filho assistir, até o pai aproxima e começam a rir juntos. Porque é um conteúdo em que não tem lá uma apresentação de, digamos, nudez, assim, não se fala de coisas escandalosas, não. Eu até trago um ensinamento por detrás daquilo.
1: Exato. Qual a mensagem que quero deixar ficar mesmo para fechar o nosso programa aqui na Rádio Moçambique?
0: A mensagem que eu posso deixar aos colegas primeiro é que devem continuar a trabalhar duro, mas não olhem o humor como um mecanismo de riqueza, né? Devem olhar isso como uma coisa de diversão, uma diversão. Vamos substituir o humor, aliás, vamos substituir aquela suruma, qualquer outra droga, aquele outro vício pelo humor. Então, olhamos o humor como um entretenimento, uma coisa que nós fazemos naquele momento livre, um jeito nosso de relaxarmos, né? Então, não podemos levar o humor como um mecanismo de para riqueza, porque vamos acabar por seguir certos caminhos errados. Não só, também vamos começar a trazer conteúdos, porque queremos viralizar, acabamos trazendo conteúdos que vão sujar até a imagem daquela própria pessoa, o próprio humorista. Então não fica bem. E para os que nos acompanham, olha, não podem olhar para nós como se fôssemos os donos do dinheiro. Somos famosos, sim, mas não temos nada, né? É, não temos muita coisa, temos o que vocês têm também. O que vocês têm, até onde vocês conseguem, até aí onde nós conseguimos. Então, não pensem que temos muito dinheiro, não comecem a nos dar o nome de famosos, está a subir chapa, famoso está a pagar chapa com 20. Não façam isso, estamos a caminhar, vamos caminhar, estamos a entrar no chapa, vamos subir chapa. Yeah, até quem sabe, se achar que dá para pagar chapa para mim, paga também, não há problema.
1: Fechamos dessa forma, eu queria deixar parte de humor com o Tafuna. Um abraço de Domingos Cadeado, que apresentou hoje este programa, com a apresentação de Júnior da Silva. Nós prometemos voltar numa próxima ocasião, sempre que a oportunidade em rádio nos solicitar, se assim também os homens do mundo o permitirem. Até lá, fique bem na companhia da Rádio Moçambique. Boa noite.
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0: António, por que não vejo a tua rede mosquiteira pendurada?
1: É, meu irmão, pendurar aquela rede é complicado. Não tenho lugar certo para amarrar.
0: Não é difícil, não. Eu também pensava assim. Olha, eu usei as cordas e ganchos que vêm no pacote da rede mosquiteira.
2: Estimado ouvinte, a sua especial atenção à atualização das notícias a esta hora apresentadas por Vítor Rufino. Boa noite.
3: Boa noite, Henrique Dias. Boa noite, ouvinte. O Presidente da República, Daniel Chapo, lança esta segunda-feira no Hospital Central de Maputo a primeira pedra para a construção do Centro Cirúrgico Nacional de Moçambique. A infraestrutura que resulta da cooperação entre os governos de Moçambique e China destina-se a reforçar a capacidade de prestação de cuidados cirúrgicos especializados, reduzir a necessidade de evacuações de pacientes para o exterior e modernizar o Sistema Nacional de Saúde. Um comunicado da Presidência da República indica que o evento assinala mais um marco no compromisso do governo com o fortalecimento do Sistema Nacional de Saúde, através da expansão da capacidade cirúrgica do país, melhoria da qualidade dos cuidados de saúde prestados à população e da formação de profissionais especializados. Retomaram as obras de asfaltagem da estrada Tica-Buzi em Sofala, interrompidas há mais de 2 anos devido ao atraso no pagamento do empreiteiro. É uma informação partilhada pelo delegado provincial da Administração Nacional de Estradas em Sofala, Egídio Moraes. Segundo Egídio Moraes, os trabalhos que estão em curso consistem na conclusão e reabilitação estrutural da estrada, bem como na aplicação do revestimento asfáltico nos 17 quilômetros que ainda se encontram em terra batida.
4: Os trabalhos que estão a ser realizados são de 2 tipos. O primeiro é continuar com o projeto de modo a chegarmos à Nova Sofala. E neste momento faltam cerca de 17 quilômetros. Por outro lado, estamos a realizar correções nas secções que já tinham sido rejeitadas. E estas correções envolvem trabalhos da subbase, base para depois, posteriormente, poder ser colocado a camada de revestimento.
3: Segundo Egídio Moraes, a retoma dos trabalhos acontece depois de o governo ter feito o desembolso da tranche que estava em atraso ao empreiteiro. Ainda em Sofala, mais de 400 cidadãos vítimas de ataques xenófobos na África do Sul cruzaram na semana finda a província rumo aos seus países de origem. Grande parte dos migrantes são malawianos, registados nos postos fixos de Chibabava e Kaya, onde receberam o acompanhamento antes de prosseguirem com a viagem. Segundo o porta-voz da Direção Provincial de Imigração de Sofala, Francisco Chambal, as autoridades trabalharam no sentido de garantir a travessia segura dos cidadãos para os respectivos países.
5: Esses cidadãos saem da vizinha República da África do Sul e, através das fronteiras que estão na província de Maputo, são registrados com a triagem que envolve a OIM, a migração e outras entidades para, sobretudo, os consulados e embaixadas dos países desses cidadãos. E eles apenas são credenciados, os motoristas ou as viaturas, para garantir a segurança e a transição através desta província. E nós efetuamos este controle através dos postos fixos de Kaya e Chibabava.
3: Francisco Chambala assegurou que a instituição vai continuar a garantir assistência e trânsito seguro às populações afetadas por crises na região da África Austral, em cooperação com as autoridades dos países vizinhos. O Ministério Público em Nampula afirma que estão a reduzir nos últimos anos os casos de tráfico de cidadãos com problemas de pigmentação da pele. O coordenador do Grupo de Referência Provincial de Proteção à Criança, Combate ao Tráfico de Pessoas e Migração Ilegal em Nampula, Cristóvão Mulieca, diz que esta redução resulta em parte da aplicação de punições exemplares aos envolvidos neste tipo de crime.
6: De alguns anos para cá, tanto este grupo, que é tão querido, deixou de ser vítima de tráfico, mercê das medidas duras que têm sido adotadas pelo Judiciário. Os casos que nós tivemos nos anos anteriores tiveram condenações pesadas e isso, de certa forma, acabou contribuindo para dissuadir a quem quer que quisesse entrar por essa prática.
3: Coordenador do Grupo de Referência Provincial de Proteção à Criança, Combate ao Tráfico de Pessoas e Migração Ilegal de Nampula, Cristóvão Mulieca. A Agência Nacional para o Controlo da Qualidade Ambiental, AQUA, em Manica, adverte que a mineração ilegal está a ameaçar as áreas de conservação da província. Segundo o delegado da AQUA em Manica, André Zandamela, as tentativas de invasão das áreas de conservação, principalmente nas regiões fronteiriças, estão a colocar em causa o equilíbrio ambiental.
7: O desafio do que diz respeito à fiscalização no seu todo prevalece. A cada dia que passa, há sempre uma forma de atuação daquelas pessoas que têm esta tendência de provocar danos ao meio ambiente.
3: Delegado da Agência Nacional para o Controlo da Qualidade Ambiental em Manica, André Zandamela. Na atualidade internacional, três menores morreram este sábado na sequência de um incêndio que destruiu uma habitação informal numa comunidade da cidade do Cabo, na África do Sul. As vítimas tinham idades compreendidas entre 9 e 13 anos. Esta tragédia ocorre um dia após um outro incêndio ter provocado a morte de duas crianças num bairro situado a 40 quilômetros a nordeste da cidade do Cabo. As causas de ambos os sinistros ainda não foram reveladas. Fechamos com a previsão do tempo. A cidade de Tete poderá registrar esta segunda-feira a temperatura máxima de 30 graus, seguida de Beira e Pemba com 28 graus. Para Maputo, Nampula e Vilanculo a previsão é de 27 graus Celsius, Inhambane e Quilimane 26, Xai-Xai e Ximui 25 e, por último, Lixinga com 21 graus Celsius de temperatura máxima. Apresentamos as notícias a esta hora, as próximas a uma hora.

0: A energia deve, antes de tudo, servir o desenvolvimento de Moçambique. A nossa aspiração não é ser apenas um país que exporta energia ou matérias-primas, mas usar a energia para produzir mais, transformar mais, empregar mais e competir melhor. Esta visão está a ser materializada através de ações e investimentos estruturantes nos setores de energia, logística e nos corredores de desenvolvimento. No domínio da energia, o governo está a adotar uma abordagem integrada para o aproveitamento do potencial hidrelétrico do Vale do Zambeze, orientada para o desenvolvimento progressivo de cascata energética ao longo do rio, visando consolidar Caorabaça e o desenvolvimento de Pandancua, Lupata, Boroma e outros empreendimentos viáveis na bacia do Zambeze.
1: Presidente da República, Daniel Chapo.

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1: Se a sua música fosse a última coisa que uma mulher ouvisse e fosse para a salvar. 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Queremos canções que quebrem o silêncio, que falem por quem não pode falar, que façam Moçambique acordar. 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

0: palco de música do país.
1: É o início do espetáculo.
0: Melhor da música moçambicana do norte ao sul, passando pela zona centro desta grande pátria.
1: 60 canções vão concorrer aos prémios da maior parada de música do país.
0: E já são conhecidas 23 das 60.
1: Hoje serão divulgadas mais canções que devem entrar para a corrida.
0: Este programa é produzido por Ivanov Dias.
1: A apresentação é de Olga da Glória e Henriques Dias.
0: A sonorização é de Moussa Galibo. Bem-vindo a Umbuma.
2: Canção concorrente número 1.
1: Este ano, a canção candidata com a faixa número 1 foi produzida na cidade central da Beira, capital de Sofala, província onde o autor viveu a trabalho.
0: Como Sunzie é uma produção de Amostra Sobrinho, natural da terra onde corre o Rio dos Bons Sinais.
1: Quelimane, capital da Zambésia.

0: Canção concorrente número 1, Camusunzie.
1: A voz de Amostra Sobrinho.
0: E a guitarra do Mumi bem presente, dando mais cor e vida a esta candidata aos prémios do Ngoma 2026.
1: E você vai concordar que é difícil ficar parado ouvindo esta promessa de sucesso.
0: Com certeza, Olga. De resto, a música feita no nosso país tem esta característica.
1: Tem sim. Ela anima, mesmo quando as coisas não estão muito bem.
0: E a canção concorrente número 2 é assinada por uma das mais potentes vozes do panorama artístico nacional.
1: Assoma Tulusso, que já foi revelação num Goma, concorre este ano com o tema Tacanzingo.

0: A faixa número 3 conquistou Moçambique no ano passado.
1: É uma das mais fortes colaborações daquele ano.
0: Em 2025, Nelson Tivane, que se revelou como um dos maiores compositores do país, com repercussão fora de portas, convidou Macadze.
1: E o resultado deste encontro de estrelas foi Mama's Baby.
2: Canção concorrente número 3. Mama.

0: Carrega a faixa número 3. É assinada por Nelson Tivane, com a participação da sul-africana Makazi.
1: E o título é Mama's Baby.
0: E seguimos agora com um rapaz que nasceu em Montepuez e reside em Maputo, com uma passagem em Pernambuco. Está novamente num Guma.
1: Deltino Guerreiro, neste ano pede paciência.
0: Paciência é a canção concorrente número 4.
1: Depois do 4 vem o 5.
0: A canção concorrente número 5 traz uma pergunta que insiste em não calar.
1: E é bom que assim seja, Olga, pois o feminicídio é um problema que deve juntar toda a sociedade.
0: Deve sim. Nos matam por que faixa número 5 é assinada por Yada Angel.
1: Ela representa uma geração mais jovem do nosso panorama artístico
0: e que ainda assim traz um tema que é do interesse de toda a sociedade.

0: A canção concorrente número 6 é da autoria de Dixon Mashanguana.
1: Um afrojazz que conquista a qualquer um. E olha, Rich, eu gosto. Gosto de ouvir dizer o título. Diga, vai.
0: Dubi Dabi.
1: Perfeito.
0: Dubi Dabi.
1: Maravilhoso. Perfeito.
0: E a canção concorrente número 7 é assinada por uma fera da nossa música.
1: Uma artista com uma carreira sólida.
0: Hip Hop Xingombela, junto a Ivete e outros gigantes da cultura hip hop em Moçambique.
2: Canção concorrente número 7.

0: Hip Hop Nacional numa assinatura de Ivete.
1: Hip Hop Xingombela, canção concorrente número 7.
0: E a canção concorrente número 8 pertence a Kenny Guitar.
1: Uma música que celebra o nosso continente.
0: E é precisamente do nome do continente que a música ganha título.
1: África, de Kenny Guitar, canção concorrente número 8.
0: E depois do 8 vem o 9.
1: A faixa número 9 pertence ao produtor Helio Beats, com a participação de El Puto.
0: Este é um verdadeiro sucesso nas pistas de dança.
1: E a canção concorrente número 10 é da autoria de Arnaldo Manhice.
0: Saudade é o título da música que quer levar prémios no Ngoma 2026.
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0: Já são conhecidas 23 das 60 canções que vão disputar um Goma 2026.
1: E hoje entram mais canções para o concurso.
0: Mas continuamos a apresentar as 23 selecionadas até o momento.
1: E a canção concorrente número 11 é da autoria de produtor musical notabilizado na bateria.
0: This is Africa, de Stélio Mongani.
1: E a canção concorrente número 12 é de Ruth.
0: É uma pergunta, Muliku Pikani.
1: E a canção concorrente número 13 é Rimpacho e Chaco.
0: E pertence a Humberto Luiz.
2: Canção concorrente número 13.

0: Rinquaço e Jaco, de Humberto Luiz.
1: E a canção concorrente número 14 é Compa, de Mito Chocolatinho e Nornija Chauk.
0: É seguramente uma promessa de sucesso.
1: Canção concorrente número 15.
0: Amarrasla, música assinada pela dupla Clássico Nova. E a canção concorrente número 16 pertence ao Mauro Flo, com participação especial de Bander.
1: Não tem hora, é o título da música que traz o Umbuma 2026. Estes jovens que vão conseguindo um lugar ao sol com ousadia que caracteriza este grupo etário.
2: Canção concorrente número 16.

0: canção concorrente número 16.
1: Não tem hora, de Mauro Flow.
0: E a canção concorrente número 17 é da Banda Marrov e o título é 4 Horas.
1: E o Bob Love regressa a Angoma.
0: E desta vez com a música Alendo.
1: Leva a faixa número 18.
0: A seguir ao 18 vem o 19.
1: Angoma 2026, este número está em dona.
0: E chama-se Juliana de Souza.
1: Ela concorre com o tema Higa da Gadá.

0: Canção concorrente número 20.
1: E a canção concorrente número 20 é Manaka.
2: E leva a assinatura de Raja Ali.

0: A voz de Raja Lee.
1: E a canção é Wanaka.
0: Concorre no Goma 2026 com a faixa número 20.
1: E a canção concorrente número 21 é Wega Wega, de Eliseu Menezes.
0: A concorrente número 22 é Dinheiro de Mulendo, de Maping.
1: Stella Chauk entra para o Goma 2026 com a música O Sasekili Lançado.

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3: Canção concorrente número 24.

0: Os gêmeos Farruque são um duo musical moçambicano, formado por dois irmãos gêmeos, naturais de Maputo.
1: No Goma 2026, os irmãos estão com a música Engarrafa-me.
0: Engarrafa-me leva a faixa número 24.

0: Esta é a canção concorrente número 24.
1: Engarrafa-me é da autoria dos irmãos Parruque.
0: Os gêmeos Parruque iniciaram a carreira musical muito cedo, aos 10 anos de idade, cantando música gospel na Igreja Evangélica Completa de Deus, em Moçambique.
1: Foi nesse espaço sagrado que desenvolveram a sua harmonia vocal natural, aquela fusão de vozes que só os gêmeos conseguem atingir.
0: Só eles.
2: Canção concorrente número 25. Número 25.
0: A Orquestra Beira está no Nguma 2026
1: com a música Nsambu Weneu, que leva a faixa número 25.

0: Canção concorrente número 25.
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0: É a canção concorrente número 25.
1: Nsambo Eneo, da Orquestra da Beira.
0: Esta orquestra é a junção de quatro artistas da cidade da Beira, com uma vasta experiência na área musical.
1: Estamos a falar de Azarias Lino, Manuel Alberto, David Mucay e Eliseu Menezes.
0: A orquestra está focada em revitalizar os estilos tradicionais da província de Sofala.
2: Canção concorrente número 26. Número 26.
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1: Canção concorrente número 26.
0: Lirando, de Helena Monjano.

0: Como vários artistas de renome, Helena Mungiane iniciou o gosto pela música na igreja.
1: Depois, foi fazer coros para os vizinhos.
0: Hoje conhece um outro momento da sua carreira.
1: Nós damos a conhecer uma outra canção concorrente num Goma 2026.
2: Canção concorrente número 27.

0: canção concorrente número 27.
1: Pertence a Arlindo Ojana e concorre com a canção Ungachavi Nkata. E sabemos que os ouvintes já estão ansiosos pelo processo de votação.
0: E já não está muito longe o início.
1: Não está não. Daqui a mais alguns dias, iniciamos a corrida.

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0: A cada uma destas entidades singulares que sustentam e elevam o nome dos nossos artistas e a alma da nossa nação, deixamos aqui a nossa imensa gratidão. A todos, o nosso muito obrigado.
1: Muito obrigado a si também pela sua fiel audiência, estimado ouvinte.
0: Já chegamos ao fim de mais um Goma. Receba um abraço bem forte de Ivanov Dias, que está na produção.
1: Olga da Glória e Henriques Dias na apresentação.
0: Seja Galibo na sonorização.
1: Nós voltamos na próxima semana
0: para mais um programa que vibra ao ritmo de Moçambique. Tchau e até lá.
1: Até já.

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0: Hip Hop Nacional numa assinatura de Ivete.
1: Hip Hop Xingombela, canção concorrente número 7.
0: E a canção concorrente número 8 pertence a Kenny Guitar.
1: Uma música que celebra o nosso continente.
0: E é precisamente do nome do continente que a música ganha título.
1: África, de Kenny Guitar, canção concorrente número 8.
0: E depois do 8 vem o 9.
1: A faixa número 9 pertence ao produtor Helio Beats, com a participação de El Puto.
0: Este é um verdadeiro sucesso nas pistas de dança.
1: E a canção concorrente número 10 é da autoria de Arnaldo Manhice.
0: Saudade é o título da música que quer levar prémios no Ngoma 2026.
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0: Um concurso desta magnitude não se constrói sozinho. Ele exige alicerces fortes. 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

0: Já são conhecidas 23 das 60 canções que vão disputar um Goma 2026.
1: E hoje entram mais canções para o concurso.
0: Mas continuamos a apresentar as 23 selecionadas até o momento.
1: E a canção concorrente número 11 é da autoria de produtor musical notabilizado na bateria.
0: This is Africa, de Stanley Mongani.
1: E a canção concorrente número 12 é de Roots.
0: É uma pergunta, Muliku Pikani.
1: E a canção concorrente número 13 é Rimpacho e Chaco.
0: E pertence a Humberto Luiz.
2: Canção concorrente número 13.

0: novo
1: Inquaço e Jaco, de Humberto Luiz.
0: E a canção concorrente número 14 é Compa, de Mito Chocolatinho e Nornija Chauque.
1: É seguramente uma promessa de sucesso.
0: Canção concorrente número 15,
1: Ama Hasla, música assinada pela dupla Classic Nova. E a canção concorrente número 16 pertence ao Mauro Flow, com participação especial de Bander.
0: Não tem hora, é o título da música que traz o Angoma 2026. Estes jovens que vão conseguindo um lugar ao sol com a ousadia que caracteriza este grupo etário.
2: Canção concorrente número 16.

0: canção concorrente número 16.
1: Não tem hora, de Mauro Flow.
0: E a canção concorrente número 17 é da Banda Marrov e o título é 4 Horas.
1: E o Bob Love regressa a Angoma.
0: E desta vez com a música Alendo.
1: Leva a faixa número 18.
0: A seguir ao 18 vem o 19.
1: Angoma 2026, este número está em dona.
0: E chama-se Juliana de Souza.
1: Ela concorre com o tema Higa da Gadá.

0: Canção concorrente número 20.
1: E a canção concorrente número 20 é Manaka.
2: E leva a assinatura de Raja Ali.

0: A voz de Raja Lee.
1: E a canção é Mwanaka.
0: Concorre no Ngoma 2026 com a faixa número 20.
1: E a canção concorrente número 21 é Wega Wega, de Eliseu Menezes.
0: A concorrente número 22 é Dinheiro de Mulendo, de Maping.
1: Stella Chauk entra para o Ngoma 2026 com a música O Sasekili Wansadze.

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1: Daqui a mais um pouco, as novas entradas para Angoma 2026. 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
0: Novas entradas para o maior concurso do país.
3: Canção concorrente número 24.

0: Os Gêmeos Parruque são um duo musical moçambicano formado por dois irmãos gêmeos naturais de Maputo.
1: No Ngoma 2026, os irmãos estão com a música Engarrafa-me.
0: Engarrafa-me leva à faixa número 24.

0: Esta é a canção concorrente número 24.
1: Engarrafa-me é da autoria dos irmãos Parruk.
0: Os gêmeos Parruk iniciaram a carreira musical muito cedo, aos 10 anos de idade, cantando música gospel na Igreja Evangélica Completa de Deus, em Moçambique.
1: Foi nesse espaço sagrado que desenvolveram a sua harmonia vocal natural, aquela fusão de vozes que só os gêmeos conseguem atingir.
0: Só eles.
2: Canção concorrente, número 25.
0: A Orquestra Beira está no Nguma 2026
1: com a música Nsambu Wenewu, que leva a faixa número 25.

0: Canção concorrente número 25.
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0: É a canção concorrente número 25.
1: Nsambu Eneu, da Orquestra da Beira.
0: Esta orquestra é a junção de quatro artistas da cidade da Beira, com uma

0: Como vários artistas de renome, Helena Mungiane iniciou o gosto pela música na igreja.
1: Depois, foi fazer coros para os vizinhos.
0: Hoje conhece um outro momento da sua carreira.
1: Nós damos a conhecer uma outra canção concorrente, Nunguma 2026.
2: Canção concorrente, número 27.

0: canção concorrente número 27.
1: Pertence a Arlindo Ojana e concorre com a canção Ungachavi Nkata. E sabemos que os ouvintes já estão ansiosos pelo processo de votação.
0: E já não está muito longe o início.
1: Não está não. Daqui a mais alguns dias, iniciamos a correção.

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0: A cada uma destas entidades singulares que sustentam e elevam o nome dos nossos artistas e a alma da nossa nação, deixamos aqui a nossa imensa gratidão. A todos, o nosso muito obrigado.
1: Muito obrigado a si também pela sua fiel audiência, estimado ouvinte.
0: Já chegamos ao fim de mais um Goma. Receba um abraço bem forte de Ivanov Dias, que está na produção.
1: Olga da Glória e Henriques Dias na apresentação.
0: Um Sejigalibo na sonorização.
1: Nós voltamos na próxima semana
0: para mais um programa que vibra ao ritmo de Moçambique. Tchau e até lá.
1: Até já. Música.

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1: Boa noite, estimado ouvinte. Bem-vindo às notícias apresentadas por Vítor Rufino. O presidente da República, Daniel Chiapo, lança esta segunda-feira no Hospital Central de Maputo a primeira pedra para a construção do Centro Cirúrgico Nacional de Moçambique. A infraestrutura que resulta da cooperação entre os governos de Moçambique e da China destina-se a reforçar a capacidade nacional de prestação de cuidados cirúrgicos especializados, reduzir a necessidade de evacuações de pacientes para o exterior e modernizar o Sistema Nacional de Saúde. Um comunicado da Presidência da República indica que a cerimônia assinala mais um marco no compromisso do governo com o fortalecimento do Sistema Nacional de Saúde através da expansão da capacidade cirúrgica do país, melhoria da qualidade dos cuidados de saúde prestados à população e da formação de profissionais especializados. Arrancou este sábado em Pemba, capital provincial de Cabo Delgado, uma campanha de angariação de donativos para apoiar pessoas vulneráveis. O movimento denominado Ajude-nos para Ajudar é liderado pela Associação Juvenil Eu Te Amo. A presidente da agremiação, Cecília Valles, explicou que neste ciclo a campanha tem a meta de recolher 500 cestas básicas para responder às necessidades pontuais das famílias previamente identificadas.
2: É ajudando ao outro que nós lembramos da importância do amor ao próximo. Então, amar ao próximo é o nosso lema. Os próximos passos são abranger os outros distritos. A mensagem que eu deixo para as outras organizações que querem abraçar a nossa iniciativa é que sim, temos a mesma causa, o mesmo objetivo. Juntos podemos trabalhar para um Moçambique melhor e para jovens desenvolvidos.
1: Presidente da Associação Juvenil Eu Te Amo, Cecília Valles. O setor da educação em Nampula está a reconstruir 254 salas de aula de 71 escolas afetadas pelas intempéries nos distritos de Mossuril, Mekonta, Ribaue, Angoche e Monjinqual. O ponto focal para a atividade de emergência na Direção da Educação de Nampula, João, disse que, além das infraestruturas escolares, as últimas intempéries afetaram cerca de 33 mil alunos e 381 professores naquela província.
3: A comunidade participa nas ações da escola de forma efetiva. Então, queremos nós afirmar que a nossa relação é boa com a comunidade e a maior parte das cidades destruídas são mesmo precárias, aquelas construídas com a comunidade. No primeiro trimestre desse ano, contabilizamos cerca de 71 salas, com apoio também dos parceiros. E nós temos o nosso Cluster de Educação, que é um grupo de parceiros do setor de educação que tem apoiado em outras ações para além de reconstrução. Nós temos a criação de comitês escolares, né, que é um órgão da escola que apoia como proceder na atividade antes, durante e pós-emergência.
1: Ponto focal para atividades de emergência da Direção Provincial de Educação de Nampula, João, a falar dos trabalhos de reconstrução das infraestruturas escolares destruídas pelas últimas intempéries que se abateram sobre a província de Nampula. A Agência Nacional para o Controlo de Qualidade Ambiental, AQUA, em Manica, adverte que a mineração ilegal está a ameaçar as áreas de conservação da província. Segundo o delegado provincial da AQUA em Manica, André Zandamela, as tentativas de invasão das áreas de conservação, principalmente nas regiões fronteiriças, estão a colocar em causa o equilíbrio ambiental.
4: O desafio do que diz respeito à fiscalização no seu todo prevalece. A cada dia que passa, há sempre uma forma de atuação daquelas pessoas que têm esta tendência de provocar danos ao meio ambiente.
1: Delegado da Agência Nacional para o Controlo da Qualidade Ambiental em Manica, André Zandamela. Na atualidade internacional, subiu para 72 o número de imigrantes que morreram tentando chegar à costa espanhola a nado. Na semana passada, mais de 60 mil pessoas saídas do Marrocos atravessaram o mar a pé e a nado, com destino à cidade espanhola de Ceuta, numa ação vista como a pior crise migratória de últimos tempos naquele enclave. Segundo o delegado do governo em Ceuta, Miguel Ángel Pérez Triano, as autoridades prestaram cuidados de saúde a mais de 1000 migrantes. Fechamos com a previsão do tempo. A cidade de Tete poderá registrar esta segunda-feira uma temperatura máxima de 30 graus Celsius, seguida por Beira e Pemba, com 28 graus. Para Maputo, Nampula e Vilanculo, a previsão é de 27 graus Celsius. Em Inhambane e Quelimane, 26. Xai-Xai e Chimoio, 25. E, por último, Lixinga, com 21 graus Celsius de temperatura máxima. Apresentamos as notícias a esta hora, próximas às 2 horas.
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0: Olá África, olá mundo, está no ar o Sons e Ritmos de Moçambique, a nossa montra obrigatória da música moçambicana numa parceria que une a RTP África e a Rádio Moçambique para levar o melhor da nossa identidade aos quatro cantos do mundo com a condução de Carlos Mponda. E começamos em grande, acabamos de ouvir as sonoridades contagiantes de Assamatusse com os temas Dry My Tears e Amriza. Duas autênticas pérolas que fazem parte do mais recente EP da artista, que continua a encantar-nos com a sua sensibilidade e voz inconfundível.
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0: Uma mensagem forte, necessária e carregada de sentimento. Nos Matam Porquê é o grito artístico de Yada Angel, uma das vozes mais promissoras da nossa praça, que usa sua arte para trazer reflexão e dar voz a causas profundas da nossa sociedade. Quem chega agora ao nosso palco é Prince Solomon, trazendo a envolvência do tema Sou Tua Menina, Deixa-te Levar.
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Que sequência fantástica aqui no Sons e Ritmos de Moçambique. Viajamos pela sensibilidade de Prince Solomon em Sou Tua Menina e fomos ao ritmo contagiante e inteligente de Hernani, um dos maiores pilares do nosso hip-hop. E por falar em rimas com alma, também tivemos o talento de Freakson. Para quem acompanha a sua linha, sabe bem. Freakson é aquele artista moçambicano que tem o dom raro de transformar vivências reais em música honesta, profunda e puramente visual. Com seu estilo muito próprio, ele mistura o rap, a poesia e o storytelling para criar obras conceptuais que unem a nossa identidade, a família e a reflexão social. Uma salva de palmas para a nossa juventude criativa.

duas propostas, duas abordagens modernas ao Afropop e a Kizomba que estão a dominar as pistas e as rádios. Ouvimos Slowly com Mais Um Pouco e Twin Fingers com o sucesso Amor Não É Para Doer. E aqui vai um detalhe, o talento corre mesmo nas veias desta dupla de irmãos. A família dinâmica da nossa música em grande plano aqui nos Sons e Ritmos de Moçambique.

Falar de o Caulicimani é falar da gênese, da espinha dorsal da nossa música popular. O Azimbo é, sem sombra de dúvidas, um dos maiores monumentos vivos da cultura moçambicana. A sua voz atravessou gerações, internacionalizou a nossa marrabenta e continua a ser uma escola para todos os que decidem cantar Moçambique. Que privilégio podemos celebrar o seu legado. E fechamos a nossa viagem de hoje com as atenções viradas para outro mestre das cordas e do afrojazz. Vem aí o mestre Jimmy Lulho. E atenção às novidades. O virtuoso guitarrista já está a aquecer os motores e a preparar os dedos para um grande concerto de comemoração dos seus 40 anos de carreira, diga-se brilhante e galardoada. Podem esperar um espetáculo memorável com convidados especiais e aquela fusão perfeita de ritmos a que já nos habituou.

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1: Boa noite, estimado ouvinte. Bem-vindo às notícias apresentadas por Vítor Rufino. O presidente da República, Daniel Chapo, lança esta segunda-feira no Hospital Central de Maputo a primeira pedra para a construção do Centro Cirúrgico Nacional de Moçambique. A infraestrutura que resulta da cooperação entre os governos de Moçambique e da China destina-se a reforçar a capacidade nacional de prestação de cuidados cirúrgicos especializados, reduzir a necessidade de evacuações de pacientes para o exterior e modernizar o Sistema Nacional de Saúde. Um comunicado da Presidência da República indica que a cerimónia assinala mais um marco no compromisso do governo com o fortalecimento do Sistema Nacional de Saúde através da expansão da capacidade cirúrgica do país, melhoria da qualidade dos cuidados de saúde prestados à população e da formação de profissionais especializados. Arrancou este sábado em Pemba, capital provincial de Cabo Delgado, uma campanha de angariação de donativos para apoiar pessoas vulneráveis. O movimento denominado Ajude-nos para Ajudar é liderado pela Associação Juvenil Eu Te Amo. A presidente da agremiação, Cecília Valles, explicou que neste ciclo a campanha tem a meta de recolher 500 cestas básicas para responder às necessidades pontuais das famílias previamente identificadas.
2: É ajudando ao outro que nós lembramos da importância do amor ao próximo. Então, amar ao próximo é o nosso lema. Os próximos passos são abranger os outros distritos. A mensagem que eu deixo para as outras organizações que querem abraçar a nossa iniciativa é que se temos a mesma causa, o mesmo objetivo, juntos podemos trabalhar para um Moçambique melhor e para jovens desenvolvidos.
1: Presidente da Associação Juvenil Eu Te Amo, Cecília Valles. O setor da educação em Nampula está a reconstruir 254 salas de aula de 71 escolas afetadas pelas intempéries nos distritos de Mossuril, Mekonta, Ribaue, Angoche e Monjincoal. O ponto focal para a atividade de emergência na Direção da Educação de Nampula, João, disse que, além das infraestruturas escolares, as últimas intempéries afetaram cerca de 33 mil alunos e 381 professores naquela província.
3: A comunidade participa nas ações da escola de forma efetiva. Então, queremos nós afirmar que a nossa relação é boa com a comunidade e a maior parte das cidades destruídas são mesmo precárias, aquelas construídas com a comunidade. No primeiro trimestre desse ano, contabilizamos cerca de 71 salas, com apoio também dos parceiros. E nós temos o nosso cluster de educação, que é um grupo de parceiros do setor de educação que tem apoiado em outras ações para além de reconstrução. Nós temos a criação de comitês escolares, né, que é um órgão da escola que apoia como proceder na atividade antes, durante e pós-emergência.
1: Ponto focal para atividades de emergência da Direção Provincial de Educação de Nampula, João, a falar dos trabalhos de reconstrução das infraestruturas escolares destruídas pelas últimas intempéries que se abateram sobre a província de Nampula. A Agência Nacional para o Controlo de Qualidade Ambiental, AQUA, em Manica, adverte que a mineração ilegal está a ameaçar as áreas de conservação da província. Segundo o delegado provincial da AQUA em Manica, André Zandamela, as tentativas de invasão das áreas de conservação, principalmente nas regiões fronteiriças, estão a colocar em causa o equilíbrio ambiental.
4: O desafio do que diz respeito à fiscalização no seu todo prevalece. A cada dia que passa, há sempre uma forma de atuação daquelas pessoas que têm esta tendência de provocar danos ao meio ambiente.
1: Delegado da Agência Nacional para o Controlo da Qualidade Ambiental em Manica, André Zandamela. Na atualidade internacional, subiu para 72 o número de imigrantes que morreram tentando chegar à costa espanhola a nado. Na semana passada, mais de 60 mil pessoas saídas do Marrocos atravessaram o mar a pé e a nado, com destino à cidade espanhola de Ceuta, numa ação vista